0: Rádio Oficial da Música Boa, Tire Supply, Goodbye, recordando 1993, que foi trilha também internacional da novela O Mapa da Mina, pela Rede Globo de Televisão. Bacana a gente recordar aqui na Clube, né? Muito bom. E é claro que a Clube quer saber também de você.
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0: Tá sim, quer saber, num feriadão como esse, esticadão assim, o que que você gosta de fazer? Quando emenda mesmo, né? Conta pra Clube, conta.
2: Quando é feriado prolongado, eu agendo a minha... Organizo a minha agenda para trabalhar mais.
0: Mais?
2: E como eu trabalho fora com diária, eu já aproveito os 2-3 dias tudo emendado. Mas é isso aí, você tá na Clube, tá bom demais, me coloca nas promoções. Beijo.
0: Já tá, fica tranquilo. Enquanto isso, a gente manda um alô muito especial pra turma que tá com a gente, ó. Jailson em Parnamirim, Adriana, São Paulo, em Varginha, Eveline, Elton no Riacho Fundo e Janua em Santo André. Tá na Clube sempre com músicas boas, presentes de montão pra você. E a presença agora de Kelly Clarkson no Clube by Night.

0: of Mine. Demais saber que você tá por aqui curtindo essa noite de feriado, coisa boa, hein? Algumas pessoas amanhã não trabalham, outras trabalham, mas o importante é estar ouvindo a Clube, porque sempre tem presente pra você, o melhor ouvinte do mundo. Olha, no Gama, Roberta, Cauã e Isabela estão curtindo a Clube, no Paraná, Luciana, Thiago e Eduarda. O Heitor, o Marcos e a Beatriz no Itapuã e em Blumenau, Patrícia, Rafael e Melissa. E a Clube continua querendo saber, já que estamos falando de feriado, o que você faz, gosta de fazer quando o feriado é assim emendado? Conta pra Clube, conta.
1: O que eu acho bom pra fazer um feriado prolongado é você chegar de surpresa na casa da família, pra você poder se dar uma boia, um churrasco e botar pra hoje em dia.
0: Boa.
1: Tá na Clube, tá bom demais.
0: Tá certo, obrigado pela sua participação, viu, Jennifer? A gente continua. Essa é boa, chegar na casa do outro surpresa pra filar boia. Gostei. Bom, a gente continua só com músicas especialmente selecionadas para você, o melhor ouvinte do mundo. E é claro que você continua seguindo a Clube no Instagram, não é isso? Arroba Clube FM Brasil, para ficar sabendo de tudo que rola. Tem notícia dos famosos, emprego, concursos e promoções. Arroba Clube FM Brasil no Instagram, porque tá na Clube, tá bom demais. Spice Girls, Viva Forever, no Clube Banana.

0: Na Clube Beyoncé e R. Kelly, o tema de amor da Clube. Você já anotou o WhatsApp nosso da WhatsApp. Clube? Vou te repetir, 6195-75018, pra você pedir música, participar das promoções, mandar recadinho. É porque daqui a pouquinho tem o Love Songs, né? Uma boa! Mas a gente quer saber agora o seguinte: a Clube quer saber o que você faz, o que você gosta de fazer quando o feriado é prolongado.
1: O que eu mais gosto de fazer é isso. Nada. Descansar e curtir minha família. Tá na Clube, tá bom demais.
0: Tá certo, então. É, fazer nada também é bom demais, não é isso? Agora vamos recordar o tema do desenho animado Tarzan da Disney, Ficou Lascão, You Be In My Heart, na Clube.

0: Da música boa, Gavin James, always encerrando o Clube By Night de hoje. Daqui a pouquinho tem Love Songs pra você falar de amor com música com o meu amigo Ramonzito, mas agora tem presente pra você.
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0: Pois é, valendo uma inscrição para a corrida Encontro Delas Kite, a quinta edição Brasília, saiu de presente para João Fernandes Costa da Ceilândia. Final de telefone 6227. João, dá tempo ainda pra você correr, se divertir de montão. Abraço apertados pra gente aproveitar um feriadão. Aproveite bastante, continue na Clube e, é claro, tô de volta sábado, 7 da manhã, com 120 minutos.
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embora pra mais uma noite muito agradável aqui no Som da Clube. Bom demais, hein? E aí, o feriado tá indo embora? Tá indo nessa ou não? Você emendou? Seja bem-vindo, viu? É muito legal ter a sua audiência, ter a sua companhia. 619-9575-0118. Nessa hora tem o kit Super Frango e Boa pra você garantir a resenha do seu jeito. Daquele jeito certo, jeito clube também. Esse kit é completão, hein? Você chama a sua turma, a sua galera, põe na clube, ouve muita música boa e saboreia o kit. Nada de perguntinha sobre feriado, feriado acabando. Hoje vamos perguntar aqui sobre um tema muito atual, baseado em fatos reais. Esse tema aqui, essa perguntinha. Você acredita em amizade entre homem e mulher sem segundas intenções? Sim ou não? Já aconteceu uma história dessa com você? Sabe quem passou por isso? E aí, você acredita entre amizade com homem e mulher? Tá, minha amiga, pode deixar, não vai acontecer nada, não vai rolar nada. Você acredita nessa amizade entre homens e mulheres? Sim ou não? Responda aí, fique à vontade. O WhatsApp da Clube liberado pra você. Nessa hora vai ter Take That. Vai ter também Kid Abelha, Natalie Imbruglia. Vai ter U2, John Legend. Vai ter Celine Dion, Shania Twain e muito mais. Vamos falar de amor? Até as duas? É até as duas. O Love vai até meia-noite. Depois tem o Por Amor. Cada música linda também que você vai curtir na noite da Clube, hein? Bora fechar essa quinta-feira. Já, já. Mariah Carey na Clube.

0: Que é Clube, a rádio oficial da música boa, clássico da música nacional. Como eu quero que de abelha no Love da Clube. Bom demais, hein?
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0: Vamos passar momentos agradáveis. Que tal, hein? Momentos inesquecíveis aqui no Som da Clube, com essa programação sensacional. É pra falar de amor com você. Você escreve recados carinhosos também, ou grava o seu áudio também de amor, ou responde aí a nossa perguntinha, porque não, tem que responder também. Bom demais saber que você tá aí já pensando na resposta da nossa perguntinha até as 2 da manhã. Ah, Ramonzito, eu cheguei agora, eu não peguei a perguntinha de hoje. Vou te falar aqui agora, tá? Você acredita em amizade entre homem e mulher sem segundas intenções? Sim ou não? Nos dias de hoje, pode acontecer essa amizade sem segundas intenções? Ou isso é coisa do passado? Já era, homem não pode ter amizade com mulher? E por aí vai. Participe. O WhatsApp da Clube tá liberado para você, tá? De presente, já tem o kit Super Frango e Boa, que é delicioso e vai ser todo seu. Ouvinte Clube chegando. Responde aí, vai.
2: Eu acredito sim em amizade entre homem e mulher. Sem segundas intenções. Vamos na Clube. Aqui na Clube até 7 horas da manhã. Um abraço, me coloca nas promoções.
0: Coisa boa.
2: Aqui é o Mauro César Vigilante. A noite todinha ouvindo a Clube. Um abraço. Boa.
0: Obrigado, Mauro. Bom trabalho pra você. É isso aí. Na audiência da Clube. É bom demais, né? Chegando, Natalie Imbruglia, Torn.

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8: Tá na Clube, tá bom demais. Seguimos com a melhor música pra você. Daqui a pouco tem kit super frango e boa. Delicioso, bem completo. E vai ser todo seu, tá? Continue interagindo, escrevendo no WhatsApp da Clube, participando, respondendo a nossa perguntinha aqui. Você acredita em amizade entre homem e mulher sem segundas intenções? Acontece? Você conhece alguém assim? Já passou por essa história? Sim ou não? Comenta aí. 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

0: Clube toca pra você as mais lindas canções. Bruno Mars, mais uma que você matou saudade aqui. Talking to the Moon. Boa, né? Gostou? Tem muito mais pra você. É pra falar de amor, de carinho, de romantismo e de prêmios também aqui na Clube. O tempo todo, os melhores presentes pra você. E você participa 24 horas por dia. 619-9575-0118. Já tem o kit super frango e boa pra você garantir a resenha com a sua turma, a sua galera, colocar na Clube e saborear esse kit super frango e boa, que é muito bom, hein? Um alô aqui pra Ana Júlia. Oi, Ana Júlia, boa noite pra você, fez aniversário, né? Parabéns, mesmo assim, e a festa é amanhã, né? Ana Júlia, beijo, obrigado pela companhia, obrigado pelo carinho, tá bom? Valeu, felicidades pra você. Um alô aqui pro Samuel, que tá em Taguatinga Norte. Valeu, Samuel. Obrigado pela audiência também. Simone de Águas Lindas de Goiás também tá sempre conectada, ouvindo a Clube. E o Jonathan Sampaio, que tá ligado, ele escreveu aqui, ó, sobre a enquete. Ele acha que amizade de homem e mulher existe sim, sem interesse de ambas as partes, pois normalmente quando tem interesse de alguém, não dura muito tempo, ou porque um dos dois encontra alguém, a outra pessoa se chateia, ou por um deles se declarar e acabarem se afastando. Obrigado, viu, Jonathan Sampaio. Valeu pela participação e audiência aqui no Som da Clube. Sobre a enquete, grava o seu áudio, a Clube gosta de ouvir você. Comenta aí, ouvinte Clube, vai...
1: Responde a enquete?
0: Responde aí.
1: Eu creio que sim, que existe sim a amizade verdadeira entre homem e mulher,
0: tem?
1: Sem segundas intenções. Inclusive, eu tenho amigos assim, a gente sai e curte.
0: Olha, que legal.
1: Só na amizade.
0: Uhum.
1: Que é a Denilza Barbosa, Fazendinha, que é Clube, tá na Clube, tá bom demais.
0: Valeu, Denilza. Obrigado, hein? Você ouviu aí que o som tá... Tá alto, né? Tá no 12. Tá na Clube. Tá bom demais.

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0: Música Clube, clássico da música nacional, só pro meu prazer, Heróis da Resistência.
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0: Tem o kit super frango e boa. Quem ganha é você que participa o tempo todo aqui. Camila Teixeira Moreira, que mora no Gama, final do fone 9196. Camila Teixeira Moreira, que mora no Gama, final do fone 9196. Camila tá ganhando o kit super frango e boa. Continue você participando pra você ganhar o seu presente aqui na Clube.
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0: tá na Clube, tá bom demais.
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0: E aí, preparado, preparada pra segunda hora do Love? Com muito carinho, muito romantismo, muito amor, muita música boa, como sempre. Você de todo o Brasil interagindo, participando aqui. 619-9575-0118. Nessa hora tem o Kit Clube Seleção, com a camisa da seleção brasileira, Hexa bom demais, refrigerante, pipoca e snacks, para você torcer muito pela seleção com muito mais sabor, tá? Boa sorte para você. WhatsApp liberado para você também responder a nossa perguntinha aqui até as 2 da manhã. Fique à vontade. Nos tempos de hoje, hoje em dia, mais uma pergunta que acontece muito, baseada em fatos reais também, né? Você acredita em amizade entre homem e mulher sem segundas intenções? Sem pegação, sim ou não? Sim, existe amizade, pode acontecer, eu tenho essa amizade com uma pessoa. Não tem. Eu me envolvi com essa pessoa, ou seja, não tem amizade. 619-9575-0118. Nessa hora vai ter Titãs, Beyoncé, Backstreet Boys, Phil Collins, Berlin, Toto, Billie Eilish e muito mais. A gente abre a hora número 2 aqui do Love com Adele.

0: Boys, As Long As Love Me, matando saudade aqui no Som da Clube, no Love Songs, né? Que legal saber que você tá aí curtindo, matando saudade, relembrando bons momentos na sua vida, ganhando presentes também. Já já tem o Kit Clube Seleção, que é bem completo para você torcer pela seleção brasileira, tá bom? Boa sorte para você, grava o seu áudio aí, fique à vontade. Bom demais ter a sua companhia. Uma boa noite aqui pro Carlos Emanuel da Silva, ele que mora em Brejo de Beberibe, Recife, Pernambuco, já escreveu pra gente. Ele acha que pode sim ter amizade verdadeira entre homens e mulheres. É raro, mas existe. Mulheres. É raro, mas existe. Mas muita gente acha que as amizades de homem não existem. Dizem que os homens só se apaixonam aí, né, por elas, para tentarem algo mais. Obrigado, viu, Carlos Emanuel da Silva. Valeu pela audiência. O Brasil inteiro conectado aqui na sua Clube. Bom demais. Grava o seu áudio também, solta a sua voz. A Clube quer te ouvir, hein? Tamires, de Vicente Pires, o que você pensa sobre esse tema? Sobre a enquete? Comenta aí, vai.
1: E sobre a amizade de homem e mulher, eu não acredito que exista. Hoje não. Eu sou casada, mas na época que eu era solteira,
0: e aí?
1: Eu tinha amizade, eu pensava que tinha amizade com um garoto, e eu me entreguei de verdade na amizade com ele.
0: Eita,
1: e aí
0: nós.
1: Ele estragou a nossa amizade, dando ciúme em mim.
0: Uhum.
1: Então eu não acho que exista, eu acho que tem uma hora que as coisas acabam ficando confundidas.
0: Entendi.
1: Não sei, eu acho que confundiu as coisas, então desde então eu não acredito mais nisso,
0: pode
1: tá bom?
0: Acontecer.
1: Me coloca aí na promoção. Boa.
0: Entendi.
1: Não sei, eu acho que confundiu as coisas, então desde então eu não acredito mais nisso, tá
0: pode
1: bom?
0: Acontecer.
1: Me coloca aí na promoção. Boa noite pra todos, tá na Clube e tá bom demais.
0: Valeu, Tamires. Boa opinião, hein? Obrigado. Participe você também e comenta aí sobre a enquete. Fique à vontade. Mais músicas no Som da Clube. Phil Collins, Every Day. Ah!

0: Tá na clube, tá bom demais. Que clássico, hein? Toto, I'll Be Over You, aqui no Love Songs da Clube, que tá quase acabando, né?
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0: Mas ainda dá tempo, tem tempo pra você participar junto com a gente aqui e concorrer. Já já a Clube libera o Kit Clube Seleção com a camisa Hexa, bom demais, refrigerante, pipoca e snacks pra você torcer muito pela seleção com muito mais sabor, tá? Boa sorte pra você. Responda também a nossa perguntinha sobre amizade entre homem e mulher. Tem essa amizade? Sim. Querer algo em troca? Tem? Sim ou não? Existe? A Andréia escreveu aqui. Boa noite para você, Andréia. Respondendo à enquete, acredito sim, pois tenho vários amigos homens no meu ciclo de amizades. Obrigado, Andréia, pela participação e audiência aqui no Som da Clube. Rafa Pereira da Candanga, bem-vindo, comenta aí, vai.
2: E sobre a enquete, eu acredito que sim, já tive amizade com mulheres, foi tudo tranquilo, sem segundas intenções,
0: certo.
2: Só respeito e cumplicidade. Boa. E aqui é clube, tá na clube, tá bom demais.
0: Mais um voto pra sim, acredita nessa amizade. Ouvinte clube, responde aí, vai.
3: Eu acredito em amizade entre um homem e uma mulher.
0: Dois.
3: Porque eu tenho uma amiga minha que já tem 17 anos de amizade.
0: Olha.
3: Ela casou, eu também casei. E a gente ainda continua com a nossa amizade.
0: Ah, é?
3: Quando não dá pra gente se ver, reunir, a gente sempre manda um boa noite, um bom dia. Sempre ela tá lembrando de mim. Aqui é Adalberto Taguatinga Norte, tá na clube, tá bom demais.
0: Valeu, Adalberto. Sempre também na audiência da clube, recordando, matando saudade. Mais uma viagem pra gente curtir aqui. Sandra, Maria, Madalena, na clube.

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0: 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Kit Clube Seleção, bem completo. Quem tá ganhando é você, Felipe Barbosa Castro, da Asa Sul, final do fone 1934. Felipe Barbosa Castro, da Asa Sul, final do fone 1934, tá ganhando então o Kit Clube Seleção, viu? Se deu bem, continue você participando pra ganhar esse kit sensacional. O Love Songs, de volta amanhã às 10 da noite. Já já

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0: E a gente continua falando de amor no som da Clube. Agora mais um dia, né? A quinta já foi. Sextou, gente. 5 de junho de 2026. É o fim de semana bom demais que vai chegando aqui no Som da Clube. Você de todo o Brasil continua participando, interagindo com a gente, falando de amor, com muita música boa. A gente batendo esse papo também sobre a enquete e você ganhando presentes. Daqui a pouco tem secador de cabelos Mondial, cabelos com brilho intenso e sem frizz, 3 temperaturas, ajuste perfeito para todos os tipos de cabelos. Quer ganhar? Vai ser seu esse secador de cabelos, tá? O ouvinte da Clube sempre ganha os melhores presentes e curte também muita música apaixonada, apaixonante nessa hora. Peraí que eu vou falar. Antes, a enquete aqui. Você acredita em amizade entre homem e mulher sem segundas intenções? Sim ou não? Responda aí, 619-9575-0118. Agora sim, hein? Nessa hora tem Backstreet Boys, Nenhum de Nós, Alicia Keys, Phil Collins, Michael Bublé, Bryan Adams, Renato Russo e Paulo Ricardo e muito mais para você que merece ouvir sempre a melhor programação 24 horas por dia. Jason Mraz, a gente abre aqui Por Amor com I'm Yours na Clube.

0: Ixi, aqui, sistema da Bianca, gostou? Tem muito mais, hein? Dorme não, tá? A gente tá começando mais um dia aqui na Clube, mais uma sexta-feira. Acabou o feriado pra você, sim ou não, hein? Ah, ou emendou também, né? 619-9575-0118. Já de presente tem secador de cabelos, de presente pra você dar um trato aí nos seus cabelos. A perguntinha de hoje é a seguinte, é amizade, né? Entre homem e mulher. Pode acontecer, sim ou não, sem segundas intenções, sem provocações, sim ou não? Comenta aí, ouvinte clube. Oi!
1: Oi, Evelyn de Verdinha, sou de Minas. Eu acredito, sim, em amizade em homem e mulher, sim. Oi, por que não? Por que tem essa bobeira só de homem ter amizade com homem e de mulher só ter amizade com mulher? Pra que isso? Certo. Podem ter amizade em si, verdadeira e sincera, por que não?
0: Pode.
1: E me coloca nas promoções, que aqui é clube demais. Beijo, fui.
0: Obrigado, Eveline, pela participação, pelo carinho sempre aqui junto com a gente. Quem fala com a clube?
2: Valdinei, tô falando do Gama.
0: E aí, comenta
2: acompanhando
0: aí,
2: sempre a programação da clube.
0: Boa.
2: Então, essa pergunta é um pouco complicada.
0: Não é fácil, não?
2: Mas assim, a minha opinião, eu acho que eu não acredito, não. Eu acho que sempre vai ter uma intençãozinha ali a mais, ou do homem ou da mulher, entendeu?
0: Certo.
2: Tá na clube, tá bom demais.
0: Valeu, Valdinei. Opinião importante aqui no Som da Clube.

0: A Clube mexe com as suas emoções, tocando pra você as mais lindas canções. Everything I do it for you. Bryan Adams aqui, no som da Clube, no Puro Amor. E vai nessa madrugada que tá começando mais um dia. Mais um dia incrível aqui na Clube. Sextou, hein? Bom demais. Fica na Clube a todo instante. Tem o seu presente, tem a sua música boa também, 24 horas por dia. A Clube segue ao vivo, via satélite para todo o Brasil. Responda a nossa perguntinha. Já já tem secador de cabelos Mondial de presente para você. Fabrício de Minas Gerais, sempre com a gente. Bom dia, comenta aí, vai.
1: Sobre a pergunta,
0: o que você acha?
1: Pode haver amizade entre homem e mulher.
0: Pode.
1: Amor. Porque de uma amizade verdadeira pode surgir um verdadeiro amor.
0: É isso aí.
1: Tá na Clube, tá bom demais.
0: É isso aí, pode acontecer isso também, né, Fabrício? Obrigado. Fabrício de Minas Gerais, sempre na audiência da Clube. Dete de Sobradinho tá de volta, hein, Dete? Comenta aí, vai.
2: Enquete, eu acredito sim. Por que não? Existe amizade entre homem e mulher? Existe, pode sim. Ter. Tem na família prova disso. Um beijo. Tchau, tchau.
0: Ela falou: tem na família, escreveu aqui, ó. Meu filho mais velho tem amizade com uma amiga da família desde a juventude. Meu filho casou e a amiga até hoje tá solteira. Acho que, no fundo, ela foi apaixonada por ele. Amor platônico, o tempo passou e a amizade permanece até hoje. Obrigado, Dete, por ter relatado essa história pra gente, contado essa história pra gente, tá? Bom demais ter os melhores ouvintes do mundo aqui na Clube. Essa música foi uma homenagem ao Renato Russo. Renato Russo com Paulo Ricardo, A Cruz e a Espada. Essa regravação foi show, hein?

0: Músicas apaixonadas para você que tá curtindo a programação, você que tá ligado, ligada na programação luxuosa da sua clube. Só música boa, uma atrás da outra, nesta sexta-feira que tá começando, hein? Bem-vindo, dentro de instantes, bem-vinda. Já já tem secador de cabelos Mondial de presente para você. Sobre a enquete, responde aí, ouvinte clube.
1: Tem, rapaz. Tem amigas top, lindas.
0: Ah, é?
1: Certo. Olha com G legal. Maiúsculo, mas são amigas, entendeu?
0: Ó.
1: É, só amizade de verdade. Nuno, direto do Correio da Palha, Península Norte, tá com você, tá na clube, tá bom demais.
0: Tá bom, Nunes, obrigado pelo seu comentário, obrigado pela companhia. Nunes tá sempre curtindo a programação da sua clube, né? 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

0: Aqui é a Clube, a rádio oficial da música boa. Celine Dion, Bee Gees, Immortality, aqui no Puro Amor da Clube. Sabe o que tem agora?
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0: Secador de cabelos Mondial, quem leva? Beatriz Carvalho Rocha, de Águas Lindas, final do fone 6215. Beatriz Carvalho Rocha, de Águas Lindas, final do fone 6215. Beatriz, tá se dando bem aqui no som da Clube. E é bom saber que você ganhou o presente aqui, viu?
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Tá na Clube, tá bom demais. E aqui é ao vivo, via satélite para todo o Brasil. 1:03, sextou, sexta-feira, 5 de junho de 2026. Legal demais ter a sua companhia, ter a sua audiência. Tapete vermelho estendido para você participar junto com a gente aqui através do 61995750118. 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Boa sorte para você. Responda a nossa perguntinha até as 2. Última hora do Por Amor de hoje. Você acredita em amizade entre homens e mulheres, entre homem e mulher, sem segundas intenções, sem aquele olhar diferente, aquela vontade, né, tal, né? Sim ou não? Tem essa amizade? Tá legal hoje, muita gente falando que tem, muita gente também falando que não existe isso. 61995750118. Nessa hora tem Roxette, Nazaré, Zelian Duncan, Whitney Houston, Tony Braxton, Hamson, James Blunt, Roupa Nova e muito mais. Bee Gees chegando, mais um clássico da música internacional, For All the Bell Tolls.

0: Esse é a Clube Zélia Duncan, Catedral, clássico da música nacional, aqui no Som da Clube, no Por Amor, que segue nessa madrugada sensacional, mais um dia começando, sextou na Clube, daqui a pouco tem presente pra você, tá chegando agora, é? Bem-vindo, bem-vinda, já tem panela de arroz elétrica Mondial de presente. Um bom dia aqui pro Vitor Mendes, que tá ligado na Clube. Bom dia, Vitor. Ele tá mandando alô pros amigos que estão saindo da festa também, né? E ouvindo a Clube. Valeu, Vitor. Bom dia pra você. Obrigado pela participação aqui, viu? Quem tá chegando é o Matheus Dogama. Comenta aí, Matheus.
1: Sobre a enquete, eu acredito sim numa relação de amizade entre homem e uma mulher.
0: Ah, é?
1: Claro, com respeito, educação. E eu acho que pode ter casos que pode ter interesse, mas na maioria dos casos não. Tá bom?
0: Beleza.
1: Tá na Clube, tá bom demais.
0: Valeu, Matheus. Obrigado pela audiência e participação aqui no Som da Clube.

0: Clube toca o som que toca você, só as melhores músicas aqui no Por Amor da Sua Clube. Já já, a madrugada viva. Olha que programação, hein? Muita música linda pra você recordar, ouvir e começar mais um dia aqui no Som da Clube. Sextou, né? Bom dia aqui pra Nath de Sobral, Ceará. Oi, Nath. Bom dia, beijo pra você, muito obrigado. Escreveu pra gente aqui a Nath. Nath, em outubro de 2025, eu fui lá pra Tianguá. Conhece Tianguá ou Nath? É do lado aí, né? Obrigado, viu? Bom dia pra você, direto de Sobral, no Ceará. Que legal ter você aqui. Ô, João Paulo, de... acho que é Valparaíso, né? João Paulo Veríssimo, que tá ligado na Clube. Bem-vindo. Comenta aí, vai.
1: Sobre a enquete, que você pode acha? Acontecer uma amizade.
0: Pode?
1: Mas nem toda amizade pode ter aquele interesse na pessoa. Mas já para outras mulheres, elas não acreditam que não pode ter amizade entre homem e mulher.
0: Verdade.
1: Tá na Clube, tá bom demais.
0: Depender do ciúme da outra pessoa também, né, João? Obrigado pela participação e audiência aqui no Som da Clube. Comenta aí, ouvinte Clube.
2: Eu acredito sim que existe sim a amizade entre o homem e a mulher sem nenhum interesse. Um pelo outro. Eu mesma amo uma pessoa, mas sem nenhum interesse.
0: Olha.
2: Meu nome é Marta, sou da cidade de São Nascente. Tá na Clube, tá bom demais.
0: Bom demais, Marta. Bom dia pra você. Obrigado pela companhia de sempre também. Vamos voltar no tempo com roupa nova. Volta pra mim.

0: rádio oficial da música boa, essa é das boas, hein? Nico Rezende, esquece bem. Bom dia aqui pra Tamires do Paranoá, que tá fazendo aniversário. É, Tamires, toda a programação então da Clube pra você. Parabéns, felicidades, tá?
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0: E agora a panela de arroz elétrica Mondial, quem tá ganhando? Gabriel Oliveira Souza, do Sol Nascente, final do fone 1619. Gabriel Oliveira Souza, do Sol Nascente, final do fone 1619. Até aqui esteve o Ramosito, na sequência tem ela, Flavinha! Pra te fazer companhia com muito mais músicas lindas. Valeu, gente!

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0: Vicente Pires, a Renata, o André e também a Larissa. Perguntinha de hoje: qual convite impossível, mas impossível de recusar nessa sexta-feira? Quem tá com a gente é o João Paulo Carneiro do Valparaíso 2. E aí, qual que é o convite irrecusável hoje, JP?
1: Seria ideal se ele ir para o cinema.
0: Ó, assistir He-Man?
1: Aí não recusaria, não.
0: Aí sim.
1: Tá na clube, tá bom demais.
0: Oba! Então vamos nessa, que é o Elson. Ele é de Santo Antônio do Descoberto, tá agora trabalhando. Ele tá agora em Santinha, né, Santa Maria, grudadinho na clube, vai responder também pra gente essa perguntinha.
2: É, o convite que eu não recusaria pra essa sexta-feira,
0: isso,
2: com toda certeza, seria pra comer uma galinha caipira na fazenda do meu tio. Ah, se chegasse esse convite pra mim,
0: gente,
2: hoje, agora, amanhã cedo eu tocava pra lá. Certeza.
0: Certeza.
2: Sem sombra de dúvida.
0: Valeu, meu querido.
2: Tá na clube, tá bom demais.
0: Obrigada. Tá, boa sorte. Tá concorrendo, tá o presente.

0: gosta de fazer alguma comidinha gostosa, mais prática em casa, a Clube dá sempre essa força pra você, né? Vamos lá, então, conferir qual convite você não recusaria de jeito nenhum. Eu vou direto pra Itapeva conversar com a minha amiga Vilma. Ela não só não vai recusar, como vai. Conta aqui pra sua clube, compartilha com o Brasil, Vilminha.
1: É que a minha irmã convidou eu pra nós ir numa quermesse beneficente.
0: Ai, delícia!
1: Aí,
0: quermesse é tudo de bom.
1: Eu adoro comer aquelas...
0: Eu também.
1: As coisas gostosas lá, né?
0: Cachorrinho, pamonha, canjica, salgadinho, bolo.
1: Aí...
0: Bolo de milho.
1: Nós vamos...
0: Bolo de cenoura.
1: Aqui é clube, tá, né? Clube tá bom demais.
0: E ainda tem uns vinhozinhos quentes, né? Umas coisinhas gostosas que dá pra gente tomar. Coisa boa, hein? Obrigada você pelo carinho.

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Nosso clube, você curtiu Peter Cetera? E hoje é dia de Loterias Clube. Ontem, em função do feriado de Corpus Christi, não aconteceu nenhum sorteio. Não está previsto no calendário das Loterias Caixa. Mas hoje tem sim sorteio, tem quina, tem loto fácil. A Mega Sena só amanhã, gente. Como ninguém acertou nenhuma das dezenas na última quarta-feira, dia 3, para amanhã, sábado, o prêmio pode chegar a 32 milhões de reais. Você pode fazer as suas apostas nas lotéricas pelo aplicativo ou site da Caixa. Na sua clube, Eduardo

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Gente, é ou não é pra fazer a festa? 619-9575-0118. Capricha no áudio. Conta aqui pra sua clube qual convite é impossível recusar nessa sexta-feira. Aqui é Clube.

0: E quem tá tomando aquele cafezinho, já postando fotinha pra fazer inveja pra equipe aqui da Clube, ó, em Pinheiro, a Patrícia, o Rodrigo e o Cauã Barcelos. Obrigada a vocês, tá? Um cafezinho vai muito bem nesse friozinho. Tá frio por aí? Depois vocês me mandam aqui só quanto é que tá aí a temperatura em Pinheiro. Vamos desejar bom dia também. E a resposta aqui, ó, um convite que eu não posso recusar hoje, de jeito nenhum, é pra comemorar o meu aniversário. Sabe de quem é? Do Samuel Novaes da Silva Júnior, que hoje, em Taguatinga Norte, completa mais um ano de vida. Samuel, felicidades pra você, tá? Muitos anos de vida, direto da fazendinha. Minha bonita Denilza, convite recusável.
1: Ai, vamos passar um final de semana numa pousada.
0: Ai.
1: Começando por hoje, não tô na sexta-feira. Ai, eu ia sem pensar. Já estaria de malas prontas.
0: Com certeza.
1: Ah, Denilza Barbosa, fazendinha. Que clube tá? Na clube tá bom demais.
0: Beijo, minha querida. Final da hora tem kit super frango e boa. Vilma de Itapeva tá concorrendo, tá? Você que tá mandando aí o seu alô, o seu abraço, o seu áudio. Capricha. Aqui é clube. Request.

0: Júnior. As quatro estações. Bom de ouvir, né?
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0: Perguntinha do dia, a gente quer saber, a sua clube quer saber o seguinte... Convite irresistível, irrecusável para esta sexta-feira, JP.
3: Bom dia.
0: Bom dia.
3: Não recusaria o convite de tomar um bom vinho.
0: Olha.
3: Aqui é o João Paulo, tá na clube, tá bom demais.
0: Valeu, garoto. Tem mais alguém por aqui? O Matheus do Gama.
4: Então, sobre a enquete... Pra mim, o convite que é impossível recusar essa sexta-feira,
0: qual?
4: Sem dúvidas, é pra uma festa junina.
0: Eita, nós!
4: Ainda mais agora que a gente tá entrando em clima de festa junina.
0: Gostei.
4: Já tá tendo festa junina praticamente todos os dias.
0: Todos os dias.
4: Em escola. Então, se alguém me chamar pra uma festa junina nessa sexta-feira, pra mim é impossível de recusar.
0: Valeu!
4: Tá bom? Tá na clube, tá bom demais.
0: Show!

0: Rádio Oficial da Música Boa, One Way, If I Knew.
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0: Tem kit super frango e boa saindo pra você garantir a resenha daquele jeitinho maravilhoso, completão do jeito que você gosta. Parabéns, Cauã Andrade Souza, Vila Planalto. Final do telefone 6236.
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Egito. E aí, o que você acha? O que você tá achando aí da seleção? Compartilha a sua opinião com a gente. 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Boa madrugada.

0: irresistível, conta.
1: O convite que eu não resisti é uma carne assada e uma cervejinha bem gelada.
0: Nem eu.
1: Tá na clube, tá bom demais.
0: Gostei, gostei, gostei. E diretamente do nosso plantão esportivo, Valdinei de Varginha. Ele vai dar opinião a respeito da seleção brasileira.
2: Olha, pra mim, a respeito da seleção, eu ainda tô meio com o pé atrás.
0: Entendo. Mas...
2: vamos torcer, que todos nós somos brasileiros.

0: Tá na clube, tá bom demais. Skank acima do sol.
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0: Por enquanto estamos abaixo do sol, porque o sol ainda não apareceu, a menos que você esteja em outro lugar fora do nosso querido Brasil. E falando no Brasil, seleção brasileira tá aí se apresentando amanhã no amistoso contra o Egito. E o que é que nós temos por aqui?
2: Brasil!
0: Kit Clube Seleção com a camisa Hexa, bom demais, refrigerante, pipoca e snacks para você torcer pela seleção com muito sabor, muita alegria por conta aqui da sua clube. A gente também tá perguntando aí a respeito da seleção e aquele convite irresistível na sexta-feira. Conta aqui pra sua clube.
3: A pergunta de hoje é um convite que eu não recusaria, é dar uma volta de moto pela cidade. E quando ninguém me convida, eu mesmo me convido e vou sozinho mesmo.
0: Valeu, Paulo. De moto.
3: Maravilhoso. Principalmente na sexta-feira à noite. Tá, né, clube? Tá bom demais.
0: Esse é o meu amigo Paulo, de Barretos. Boa sexta.

0: é que você tá nesse momento? Tá curtindo a clube? Que bom! Não importa onde, o importante é que você tá aqui ligado. E por falar nisso, agora é aquela hora boa. Aquela hora que a gente gosta. 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
0: Olha aqui, agora tem kit clube seleção. Bom demais, né? Camisa Hexa, bom demais. Refrigerante, pipoca, snacks pra você torcer pela seleção brasileira. Com muito mais sabor, muito mais alegria por conta da sua clube. Parabéns, Agatha Campos Silva, de Santo Antônio do Descoberto. Final do telefone 1633. Parabéns, se deu muito, muito, muito bem!
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Compartilha aqui com a sua clube um convite irresistível. Um convite que, se rolasse hoje, você não abriria a mão de jeito nenhum. Capricha no áudio, que é clube!

0: Muito bem. E o Júnior também, né? Santos Júnior, a lenda.
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0: Vocês é que são lendários ouvintes Clube participando aqui, deixando a sua opinião. Vamos lá direto para nossa redação esportiva. Meu querido comentarista Júlio de Bom Despacho querer falar aí sobre a seleção brasileira.
2: É, tô pé atrás com essa seleção, viu?
0: É verdade?
2: Mas como nós é brasileiro, né?
3: Brasil!
2: Vamos torcer, né?
0: Vamos!
2: Tá na clube, tá bom demais.
0: Valeu.
2: Põe eu nas promoções
0: já
2: aí.
0: Tá,
2: vamos tomar
0: menino.
2: Aquele café.
0: Vamos tomar, já quero tomar aquele cafezinho gostoso. Três Corações sempre presente aí. Valdinei, meu amigo do Gama, você tá bem? Tá melhor?
4: Então, um convite que eu não recusaria na sexta-feira.
0: Pra quê?
4: Era se eu fosse convidado no auditório da clube, pra qualquer show. Tá certo?
0: Tá certinho.
4: Tá no clube, tá bom demais.
0: E é isso aí, se você quiser participar, é só mandar assim, clube, quero ir pro encontro marcado com Matheus e Cauã. É o próximo encontro aqui da sua clube.

0: Marisa Monte, Amor, I Love You. Bom dia, Beach Club.
1: Eu gosto de frio. Então, se eu recebesse um convite agora...
0: Agora.
1: Queria muito estar na praia. Queria muito ir pra praia.
0: Ai.
1: Sozinho, nossa.
0: Sol.
1: Tá na clube. Tá bom demais. Beijos.
0: Beijo, beijo, beijo. Pra onde tem a sol, Raquel? É pra lá que você quer ir, né? Tudo de bom pra você. Já, já tem muito mais. Ó, finalzinho da hora tem aspirador de pó.
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Bom dia pra você, Brian Ferry.

0: Clube, tá bom demais. Você matando saudade com o Rogue Set, Spending My Time.
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0: Tá muita gente aí querendo, parece que a rinite tá atacando todo mundo, a rinite alérgica, por isso que tá todo mundo querendo esse aspirador de pó da Mondial, porque ele é super prático, dá pra usar no modo vertical ou portátil, mais facilidade, menos sujeira no seu dia a dia. Bom dia pra Elisete Alves, ela tá no Parkway curtindo a Clube, o Adalberto em Taguatinga Norte, quem também tá curtindo a Clube, vamos lá, o Gessé. Meu querido amigo Gessé, bom dia!
2: A Gessé é motorista de aplicativo ligadinho no Clube de Santa Maria. Sextou com a Clube, querendo muito esse aspirador de pó aí.
0: Ó.
2: Em relação à seleção aí.
0: Fala.
2: Copa do Mundo, tô sempre confiante aí. Independente do momento, a gente tem que acreditar aí. Vamos fazer uma boa Copa. Vamos fazer uma boa Copa e vamos que vamos, Brasil. Tá na Clube, tá bom demais.
0: Valeu, Gessé. Corrida chegando, hein? Gostei. Aos nossos amigos motoristas por aplicativo, obrigada pela audiência, pela sintonia. Já tem Marcos Braga do Bom

0: ainda com o Silvestre Stallone. Tem?
1: É, vai ser Mengão campeão dos campeões.
0: Ah, sai daí! Vamos pra, pro prêmio!
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0: sinal do telefone. Tô indo embora porque o Marcos Braga já chegou.
1: Vamos lá.
0: Como diz aquele velho ditado, vamos embora que atrás vem gente.
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Muito prazer, eu sou a Nathiele, viu, que a Vermelho te faz companhia a partir de agora e até as 8 horas dessa manhã de sexta-feira. Ontem foi sexta-feira, hoje sexta-feira, amanhã vai ser sábado. Que alegria, né? Que alegria demais! Hoje é 5 de junho de 2026, agora aqui em Chapecó, 10 graus é a temperatura. Vamos que vamos até as 8. Tô te esperando com um presente bem legal. Tem hoje R$100 em vale combustível pra você abastecer a sua caranguinha. Então manda mensagem. Onde você tá ouvindo a Clube Chapecó? Bom dia!

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FM Chapecó 104.5, eu sou a Vermelha, até as 8 eu tô aqui com você com Vale Combustível, isso aí, pra você abastecer o seu carrinho, que não chegou ainda o quinto dia útil, né? Tamo que tamo, daquele jeito, feriado foi magrinho, tô te esperando, vem aí, onde você tá ouvindo a Clube Chapecó e você já concorre a esses 100 reais em Vale Combustível, presentaço da Clube FM Chapecó pra você, tô te esperando, bom dia!

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0: 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Mas que beleza! Bom dia, ótima sexta-feira, hoje dia 5 de junho. Meiuca do feriado, né? Coisa boa! Eu, Marcos Braga, bater às 10 da manhã aqui na Clube. Tô esperando a sua participação no WhatsApp Clube 61995750118. Hoje é o dia do ditado, tá bom? Combinado assim? É, pode ser aquele ditado que já existe, você pode inventar um ditado novo. Vou dar um exemplo aqui. Por exemplo, olha, não deixe pra amanhã o que você pode deixar pra depois de amanhã. E no caso, se quiser deixar pra segunda-feira, também problema algum, tá? 61995750118. Vai mandando aí o seu ditado aqui na Clube. Lembrando que tem presentão, hein? Tem o kit Clube Seleção com a camisa Hexa, bom demais. Tem refrigerante, tem pipoca e tem snacks pra você torcer pela seleção com muito mais sabor. Tá bom, Léo? Agora tem Henrique e Juliano na Clube. Cuida bem dela. Bom dia.
4: Eu sou...

gente, escuta essa história aqui. A sobrevivência no Monte Everest ganhou um novo capítulo raro nessa semana. O guia nepalês, o Dawa Sherpa, de 52 anos, foi encontrado com vida após passar cerca de uma semana desaparecido em uma das regiões mais desafiadoras da montanha mais alta do planeta, sem comida e sem oxigênio suplementar. O caso chamou atenção porque ocorreu em um ambiente onde a altitude extrema, o frio intenso e a baixa disponibilidade de oxigênio costumam transformar qualquer um ou qualquer erro em risco de morte, né? Bom,

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0: especial da música boa, seu embaixador, o retrovisor. Deixa eu mandar um alô aqui, ó, pra Samambaia, pra Jamile, pro Juan e pro Daniel. Olha, em Catanduva, quem tá ligadinho na clube é o Wagner, a Samanta e o Gilberto. Em Águas Lindas tem a Lúcia, tem o Marcão e tem a Yasmin. E em Erechim, o Miguel, a Larissa e a Juliana. Tá todo mundo aqui, ó.
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2: 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Daqui a pouquinho tem o Kit Clube Seleção. Já mandou aí a seu ditado pra hoje? Agora tem John Legend, All of Me.

0: Eliette.
1: Bom dia, Rádio Clube. Sou a Eliette de Suzano, tô aqui ligadinha nessa rádio maravilhosa. É. Um ditado que eu sempre escutei e hoje eu tô assim, é aquele lá, de papo. Grão em grão, a galinha enche papo. O papo. É. Mas hoje eu quero encher meu papo de cerveja, como final assim? De semana já tá aí. Meu aniversário foi segunda-feira, olha, já quero comemorar esse final de semana com muita cervejinha e tô aqui, maravilha, catando de grão em grão, dinheirinho no cofrinho, dinheirinho na conta, porque eu quero encher meu papo de cerveja. Boa. Beijo, tá na clube, tá bom demais.
0: Parabéns, Eliette! E aí,
2: Bora beber!
0: Bora!
2: Foi a hora!
0: Agora tem o Bruno Rosa com o Murilo Ruf na clube!

0: a rádio oficial da música boa. Essa é a Alicia Keys, Girl on Fire. Agora 8h56.
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0: E tá na hora de sair aquele kit Clube Seleção. Olha, tem a camisa Hexa, bom demais, refrigerante, pipoca e snacks pra você torcer muito pela Seleção Brasileira com muito mais sabor. Sabe quem vai ganhar esse kit muito especial? É a Emanuele Barbosa Lopes, final do fone 8292, ela é do Guará. Parabéns, Emanuele, ó, chama a gente pra torcer junto, vai!

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8: Ó, são 9 horas em ponto, aliás, 9:03, vai, vamos combinar. Olha, tá na hora do Cine Clube. E lembrando que hoje tem o resultado da promoção 6 meses de streaming. Você pode ganhar esse presentão da Clube e curtir seus filmes preferidos quando e onde você quiser. Então vamos pro Cine Clube de hoje pra você anotar e mandar no WhatsApp da Clube no 61995750118 a música de hoje. Aliás, essa música, ela faz parte não é só de um filme, não. São mais ou menos 5 filmes. É o fim lançado lançado em 2013, Magic Mike 2 XL, lançado em 2015, Para Todos os Garotos, lançado em 2020, um filme da Netflix, Fica Comigo, lançado em 99, e uma menção honrosa em Brooklyn 99, uma série. Sabe de quem que eu tô falando? Backstreet Boys, I Want It That Way, aqui no Cine Clube de hoje. E aí, anota e participa. Hoje tem o resultado dos 6 meses de streaming.

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0: Rodrigo Guilherme aqui na Clube Vazana Braquiara. Clube. Olha só, escuta essa notícia aqui. Empatia, solidariedade, bravura, tudo junto numa mulher só. Uma professora que parou o carro e salvou um idoso com dificuldade de locomoção segundos antes de um trem passar. Escuta essa história. O homem atravessava a linha férrea em Apucarana, no Paraná, quando a professora passou dirigindo pelo cruzamento e ouviu a buzina avisando que a locomotiva se aproximava. Vocês chegaram a ver esse vídeo aí na internet? Pois é. Sem pensar duas vezes, a Carla Gama França desceu do carro, saiu correndo e conseguiu resgatar o idoso a tempo. As imagens tensas foram gravadas por câmeras de segurança. Quando viu a mulher correndo para retirar o idoso dos trilhos, um outro homem chegou correndo também para ajudar. Enquanto ele segurava o andador do idoso, a professora Carla puxou o homem e conseguiu salvar a vida dele, gente. A cena de tensão foi quarta-feira, dia 3 de julho, no caso anteontem. E essa atitude da professora Carla me lembrou um ditado, né? Já que a gente está falando em ditados hoje nessa sexta-feira. Mais rápida que notícia ruim. Ainda bem, né? Agora tem Simone Mendes aqui na Clube. É o Rio Gostoso.
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0: Priscila, Fabiana e o Alan. Tá todo mundo ligado e ligada aqui na Clube.
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0: oficial da música boa. É claro que é clube. Olha, 61995750118. Tô esperando aí o seu ditado popular aqui nesta manhã de sexta-feira. Ô Lindenberg, bom dia!
1: Bom dia, galerinha da clube. Aqui é o Lindenberg, eu falo da Vicente Pires. É. Meu ditado é: respeito é bom e conserva os dentes.
0: Certo.
1: Mentira. Conserva os dentes é escovar ele e passar fio dental.
0: Isso também é verdade. É verdade.
1: Vai na bola aí, galera. Tá na clube, tá bom demais.
0: Ô, Lindenberg, tem um recadinho pra você aqui, ó.
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0: Ah, então tá bom. Agora já é o Rodolfo.

0: YouTube, a rádio oficial da música boa, James Blunt, You're Beautiful. Parabéns!
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0: 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Cuidado com o chefe, hein? Então olha quem tá levando esse presentão, um presente do Cine Clube da Clube FM. Parabéns pro Diego. Diego Tavares Santos da Samambaia. Final do fone 0326. Parabéns, Diegão. Tá levando os 6 meses de streaming de presente.
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20: Bom dia, bom dia, bom dia, meu chuchuzinho!
21: Cadê você? Cadê, cadê?
20: Cheguei, hein? Muito prazer, eu sou a Natiele Bill, que é a Vermelho, eu te faço companhia a partir de agora! Aqui na Clube FM Chapecó, a rádio oficial da música boa, minha, sua, nossa Clube FM Chapecó. Vamos que vamos até o meio-dia, com um sorriso no osso, porque é sextou.
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20: Tô te esperando, o telefone já tá liberado, 3361-3150, vem, vem aqui com a Clube FM Chapecó, que tem o nosso kit festa da Saboricia, né, que é supimpa, é bom demais, vai bolo, beijinho, brigadeiro, vai bolinha de queijo, vai o que mais, pastelzinho, vai um monte de coisa boa, serve 6 pessoas, é grande, tá, serve mesmo, se tu quiser também pode comer tudo sozinho, o kit é teu, cara, tu faz o que tu quiser, se quiser levar lá na sogra, pode, se quiser levar lá na mãe, vai, se quiser o que, chamar só os mais, pode também. Vem, manda seu oi, conta pra Vermelha onde você tá ouvindo a Clube FM Chapecó e você já concorre.
24: Perigosa!
20: A gente começa com Perigosa e Linda, porque nós estamos tudo louco dentro da nossa roupa. É, ontem era feriado, hoje já é sexta-feira, amanhã já é sábado. Eita, se eu fui triste, eu não me lembro. E se calcular o sábado, hoje é o quinto dia útil. Então, alô, chefia, faz o piques!

gosto. Eu amo. Eu gosto. Na minha cabeça ia dar certo essa rima, mas acho que só na minha cabeça, né? Tô te esperando, 3361-3150, vem no WhatsApp da Clube FM Chapecó, é só vir meio até o meio-dia, tô aqui te esperando, meu amigo e minha amiga. Chega aí, onde você tá ouvindo a gente nessa manhã de sexta, 5 de junho de 2026. Clube tá bom demais. Alegria, porque tristeza não paga boleto. Tá na Clube Chapecó, tá bom demais, bom dia!

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1: Desse jeito, pede seu som pra embalar sua sexta-feira. Sempre tem aquela musiquinha que você precisa escutar pra dar uma animadinha, né? Ah, vermelha, é caminhonete branca. Ah, perigosa e linda, já tocamos, tá? Ah, é Gino e Geno. Ah, é Mato Grosso Matias. É Jorge Matheus. Pode pedir qualquer coisa hoje, é tudo nosso, né? Nós que manda aqui, eu, hein? Vem no 3361-3150, tem ainda o kit festa da Saborícia maravilhoso, gostoso demais pra você, o melhor ouvinte do mundo. Quem sabe você pode ser o sortudo de hoje. Então manda mensagem, tô te esperando. Daqui a pouco eu mando beijos e abraços pra galera que já chegou aqui com a gente.

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0: WhatsApp da Clube FM Chapecó pra você mandar o seu oi. Onde você tá ouvindo a gente? Tá ouvindo a gente no trabalho? Só esperando pras 18 horas, né? Ou tá escutando a gente? Fez feriadão, né? Eu tô com inveja de você que tá de feriadão. Manda seu oi, tem o kit festa da Saborícia pra ficar melhor ainda o seu fim de semana. 3361-3150, WhatsApp da Clube Chapecó. Meu Deus, quanta gente que mandou mensagem aqui.
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0: Onde começa aqui, ó. Eliane tá passando pra desejar um ótimo fim de semana a todos, valeu. A Simone também tá concorrendo, valeu. Bom dia, Vermelha, tudo bom? Sextou, tô por casa hoje. Se achona, tomando um chimarrão e me preparando para a faxina. Ótima sexta para nós, beijão, beijo Dani, boa faxina para você.
2: O dia inteiro no terreiro,
0: esperando a vizinha quando entra no banheiro, se a casa... Quem mais? Bom dia, enfim, sextou, já pode tocar bandinha, né? Pode tudo hoje. Aqui é a Jaqueline do São Cristóvão, ligadinha na melhor, hoje a animação tá mil, já pode destampar uma ou tá cedo ainda. Oi, eu já botei a minha caipirinha descongelada lá em casa. Comprei umas que tem no vidro, sabe? Daí tu descongela, daí tu toma. Pensa num negócio bom, gente. Isso eu não sabia. Descobri esses dias, daí eu comprei. Daí tem duas em casa. Uma de frutas vermelhas, acho que aí outra de limão. Coisa mais chique. Depois eu vou postar lá no meu Instagram, vou fazer uma mídia. Inclusive postei um vídeo novo lá, se quiser seguir também, @ Clube FM Chapecó. Lá nas redes sociais da Clube tem uma secadora de 11 quilos pra você, ouvinte Clube, tá? Tem que seguir a Clube Chapecó lá no Insta e mandar o print seguindo aqui pra gente no 3361-3150 e você concorre a uma secadora de roupas 11 quilos da Samsung, presente junto com a Magazine Luiza. Se seguir a Vermelha lá no Instagram, não ganha nada. Só ganha eu gosto mais de você daí. Mas não ganha secadora nem nada. Me põe no sorteio desse kit maravilhoso que tem sido meu sonho toda sexta-feira. Um sonho quase impossível. Mas um dia eu consigo. Abraço e bom fim de. Um dia vem, tá? Ângela tá participando com a gente de Picata Café, Rio Grande do Sul. Uau, que legal! Quero escutar a música do cantor Panda. Clube Chapecó melhor. Valeu, tamo junto. Bom dia, Deus abençoe nossa sexta-feira. Tamo aqui no Bela Vista, trabalhando na oficina. Manda um abraço pro Marco Véi, Wesley André e Lucas. E coloca nós no sorteio, tão colocados. Quem mais? Jonathan também tá participando. Bom dia, Vermelha. Tamo trabalhando com as máquinas pesadas. Me coloca no sorteio. Aí minha mãe tá de aniversário, ela vai amar essa surpresa. Jonathan! Que estranho, Jonathan. Ah, não, tem lá. Não. Não, é só a gente trabalhando mesmo. Normalmente, junto com as máquinas pesadas, tem três véi ao redor com os bracinhos assim pra trás, né? Olhando. E uma criança junto, que daí tem que levar as máquinas, né? Ver as retroescavadeiras. Eu acho legal. Eu também vou olhar quando eu vejo. Fala, Vermelha. Tudo certo, Thomas? Na escuta do Dom Jerônimo. Valeu, Thomas. Tá participando. Marisete da Elanhol também tá ouvindo a gente. Ana Cristina também tá na escuta. Valeu. Quem mais? Bom dia, Lucas. Valeu. Tá participando. Eu adoro quando vocês mandam faz favor. Me coloca no sorteio. Faz favor. Fácil. Tá participando. A Chayane também tá com a gente. Rodrigo Antônio Carminati também tá ouvindo. A Denilde também mandou mensagem. Rafa tá participando. Valeu, Rafa. Tamo junto. Toca 5 dias do Porto do Som. Vamos tocar. Quem mais? Guilherme, do bairro Pinheirinho, também tá participando com a gente. Carta Branca, do Gustavo Lima, ele quer ouvir. Valeu. A Ana, do bairro Pinheirinho, também tá ouvindo a gente. Tá pedindo a música para o maridão, chamado Gilvan, e os filhos Maria, Fábio e Letícia, que estão ouvindo a Clube. Tá participando do sorteio. Participa você também. 3361-3150. Vamos!

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1: Pra você se organizar, a gente sabe que a Chapecoense não foi muito bem aí no primeiro jogo, mas domingão, 11 horas da manhã, tem jogo da Chape. 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
1: Perfeito, daqui a pouco eu volto com mais informações do comércio de Chapecó.
2: Ele tá que tá hoje, só vai dar Rogério Melo. Bora ouvir música, pedido da audiência, já pode bandinha, né? Azar! É a segunda sexta-feira da semana, tamo como?
3: Diz que
2: o quê?
3: Te abraçar e sentir.
2: Só eu no bailão hoje de noite, Canilce. Vai, Nilce!

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3: Aqui não, Tico Tico! Não vamos ficar numa boa hoje. Eu não vou ficar numa boa. Quer dizer, eu vou ficar numa boa quando tiver com a minha caipirinha que tá descongelando na minha mão, né?

0: 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Tem presente da Clube FM Chapecó. 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Vanessa do bairro Alvorada tá trabalhando e ouvindo a Clube. Valeu, pra comemorar aniversário de casamento. Ai, que chique. Quantos anos, Vanessa? Vermeia, faz favor, me coloca no sorteio da Saborecia. Faça o favor, Catriquin. Tá participando. Tá participando já. Catrique. Ah, Catrine, que conversou comigo na inauguração da Aplaque. Beijo, Catrine! Deixa eu ver. Alô, bom dia! Alô?
1: Bom dia, aqui é o Nicolas.
0: E aí, Nicolas?
1: Seberi, Rio Grande do Sul.
0: Seberi.
1: Do Rio Grande do Sul. Estamos escutando aqui a rádio aqui da Mecânica Rolando em Seberi. É, manda um abraço para um amigo meu hoje, está de aniversário.
0: Lá,
1: Jesus,
0: vem.
1: Ferreira da Silva.
0: Jesus.
1: Estamos tudo ligado aqui na FM, aqui no, na Mecânica Rolando.
0: Valeu, Nicolas! E abraço pro Jesus, que não é dia 25 de dezembro, mas tá de aniversário hoje também. Desculpa pela piada, foi horrível. Me perdoa, não vou fazer mais. A Kathleen tá ouvindo a Clube FM Chapecó também. Bom dia, última sexta-feira, lindona. Beijo, Carlinha. Obrigado pela audiência. Bom dia, Vermeia. Vilmar, da VM Lava Car, mandei um abraço pra você pelo Melo. Somos fãs aqui no posto. O Melo não me mandou o abraço, tá? Vou já xingar o Melo, que eu achei que vocês só gostavam dele, mas ele fez uma propaganda muito boa da lavação do carro. Inclusive, ali na semana, não nessa, na outra, vou viajar, já vou chamar vocês, porque ele disse que ficou babadeira. Quem mais tá aqui? Bom dia!
2: Bom dia, aqui é a Jaque do Cristo Rei.
0: E aí, Jaque?
2: Sextou pós-feriado e de férias, né? Então não tem
0: Nossa
2: como ser melhor.
0: Nossa Senhora!
2: Sendo melhor, só ganhando o kit festa de hoje. Tô com visita, sem tempo pra cozinhar.
0: Ah, mas tá com dinheiro!
2: Então, o jantar podia ser esse magnífico kit festa. Me coloca no sorteio aí, por favor. Muito obrigado, um grande abraço, um beijão e um ótimo final de semana pra nós.
0: Valeu, Jaque! Boas férias pra você, aproveita, que é bom, a volta é sofrida. Clube, tava participando, quem mandou aqui foi a Chay. Valeu, Chay! Marisete também tá ouvindo. Cleonice também mandou pra cá o seu oi, quem mais?
3: Bom dia, bom dia, bom dia, Vermelha.
0: Bom dia,
3: ótima
0: bom dia.
3: Sexta-feira, um pós-feriadinho. Estou hoje na estrada ouvindo vocês.
0: Que alegria.
3: Aonde estou, tô levando junto.
4: Assim que eu gosto.
3: Me botem nesse sorteio aí, desse super festa, que meu marido tava de aniversário ontem, o Jonathan, pra gente comemorar esse final de semana com ele aí, hein?
0: Tá bom.
3: E toca uma música pra nós aí, do Humberto e Ronaldo. Um beijo,
0: Dal, tem FAP. Beijo, Dal. Obrigada pela audiência. Vamos tocar o Humberto e Ronaldo. Bom dia, Nath. Michele, tô ligadinha na clube. Como de costume, tô de aniversário, terça-feira, dia 9. Quero muito ganhar esse kit festa. Abraço, beijo pra você. Feliz aniversário adiantado já. Claudemir e Cirlei do Esplanada estão fazendo pão e ouvindo a Clube Chapecó. Ai, que bonito os pãozinhos de vocês. Adorei. Fizeram um pão grande e os pão pequenininho. Adorei. Quem tá aqui, bom dia! A Thaís mandou mensagem, trabalhando e ouvindo a Vermeia. Toca o Guilherme, um minuto, me põe no sorteio. Boa sexta, Matheus! Matheus tá trabalhando nos altos de Chapecó. Que legal! Vou tocar depois uma música especialmente pra vocês. Bom dia! Semana que vem meu Niver, tá concorrendo. Quem mais?
5: Bom dia, galerinha da clube. Meu nome é Karine.
0: Oi, Karine.
5: Gostaria de participar do sorteio do Kit Festa, porque hoje é meu aniversário. Ah. Eu gostaria de comemorar com um super Kit Festa da Saborecia.
0: Tá bom.
5: Me coloca no sorteio.
0: Beijo.
5: Tá na clube, tá bom demais.
0: Feliz aniversário pra você. Kleber Ferreira também tá participando com a gente. Mas...
6: Não, você tem que deixar.
7: Bom dia, Vermelho.
0: Bom dia.
7: Primeiro, parabéns pelo programa.
0: Obrigado, obrigado.
7: Tamo na pelê, só na escuta na melhor aí. Show de bola esse programa aí. Me coloca no sorteio.
0: Tá colocado.
7: E aquele abraço.
0: Aquele abraço. Né? Tamo junto. Meu amigo aqui é o Maicon. Valeu, Maicon. Tamo junto. Tô no trabalho e gostaria de participar. Fábio, valeu, Fábio. Tá participando. Amo o seu programa. Assim, né? Quem escuta. Ai, que bobageiro que eu ia falar. A Nelce tá participando com a gente. Bom dia, clube. Aqui quem fala é o Marcos de Chavantina. Me coloca no sorteio. Valeu, Marquinhos. A Isis também tá ouvindo a Clube Chapecó. Valeu, beijo. Bom dia. curtindo o feriado. Nossa senhora, o feriado era ontem, ela tá curtindo ainda hoje. Isso aí, é planejamento, né? Juliana, beijo, Ju, obrigado pela audiência. A Ana também tá participando com a gente, tá de aniversário dia 14, completando 18 aninhos. Quem mais?
4: Bom dia, Vermelho, tudo bem?
0: Bom dia.
4: Sarah,
0: oi, Sarinha.
4: Me põe nesse sorteio do Kit Festa que eu tô com muita vontade. Se você quiser, eu te dou um pedacinho. Ah! Ou a gente divide meio a meio aí, né?
0: Vamos! Mas daí veio com uma proposta que, quem sabe, eu acho interessante. Meio a meio ali. Vamos primeiro falar com o Melo, depois a gente se resolve aqui. Bom dia, Melo.
6: De volta novo por aqui na programação. Muito bom dia, Vermelha. 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A gente está na torcida que a Chape reverta aí, né, os 3-0 que tomou lá na Ressacada e seja campeã. Uhum. 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
6: 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Valeu, Vermelho, abraço, bom final de semana e até a tarde.
0: Oi, Melo, chega aí na rádio já pra nós dançar isso aqui junto, vai. O Melo é gaúcho, vocês não sabem? Amanhã é aniversário dele. Todo mundo manda um parabéns. Ele vai estar com anos em festa.

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3: Numa boa, com a Clube FM Chapecó e tamo no fim, gente. Vou ficar devendo um monte de beijos e abraços, mas não vai, vamos fazer o quê? Tamo tudo atrasado, não dá pra mais falar nenhum. Ah, já temos que trazer quem foi que ganhou.
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3: Quem leva pra casa hoje é o presente da Saboricia, final de telefone 1019, é o Jonathan. Gente, tá ficando por aqui. Um beijo no seu coração e diz nessa caixola. Se Deus quiser, eu tô de volta segunda-feira, a partir das 10 horas da manhã aqui na 104.5 na Clube FM Chapecó. E amanhã eu tô lá no Moque Atacadista te esperando, tá? A partir das 9 horas da matina. Um beijo e um queijo. Se cuida, bye bye.
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995750118, é o nosso canal direto de comunicação com você. A Bibia vai atender você sempre com aquele sorriso no rosto e muita simpatia, porque você merece toda a atenção. Atendimento aqui é humanizado. Combinado? Vamos juntos. Daqui a pouquinho tem um baita presente pra você. Tem

nos acolhem nos dias difíceis e celebram conosco os dias bons, né? Afinal, ter alguém que nos faz sentir em casa é um dos maiores presentes que podemos receber. E a gente acompanha essa história nessa linha de pensamento com James Blunt e a música Carry You Home. Amor Sem Fim já tá no ar.

0: Tá na Clube Tá Bom Demais, é o amor sem fim pra todo o Brasil, com grandes recordações. Trazendo pra você de 2009 o tema da novela Caminho das Índias. Sensacional, né? Grandes lembranças. Lembrou do quê? Lembrou de quem? Já conta pra gente. O amor sem fim é pra isso, viu? Pra você se expressar, colocar o que tá aqui dentro do coração pra fora. Vamos juntos. Alô, Recanto das Emas. Boa tarde, Graziella, Isabela e Miguel. Em São Manuel com a gente, o Josué, a Lucinete, a Mariana, Águas Claras, a Monique, a Vanuse, a Josiane. Alô, Carangola. Alô, Minas Gerais, Fabiana, Camila e Rodrigo.
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6: Aqui você abre o seu coração, viu? Fica à vontade. É sexta-feira, é final de semana. Que bom que você tá curtindo, compartilhando e mandando mensagens pra sua Clube com seu recado. Vai dedicar pra quem, Niege? Fica à vontade.
9: Gostaria de mandar um recadinho pro meu esposo, Lion Guerra. Dizer pra ele que eu amo muito. Dizer a ele que eu agradeço a Deus pelos nossos 5 anos juntos, pela nossa família, e que eu quero ficar com ele mais e mais anos. Que Deus possa nos abençoar sempre.

0: tá no clube, tá bom demais. Ellie Goulding, Love Me Like You Do. Muita música boa, é amor sem fim, né, gente? Não tem como não se emocionar aqui na clube. Fortes emoções, fortes sentimentos. E você pode expressar aqui, tá? Fica à vontade, o espaço é todo seu. Nessa sexta-feira, nesse final de semana, bom demais. Alô, Recanto das Emas. Boa tarde, bom almoço pra Carla, Emerson e Milena. Em Blumenau com a gente, a Paula, a Gabriela e a Marina. No Cruzeiro, Fabrício, Franciele e Carolina. Alô, Itajaí, todo o litoral norte de Santa Catarina. Muito obrigado pela sintonia. Rebeca, Vitor e Patrícia, sempre ouvindo aqui.
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0: mais para brilhantar ainda mais a nossa sexta-feira. É Alicia Keys e a música No One, fechando muito bem o Amor Sem Fim. Mas antes tem aquele presentão, hein?
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0: Olha o presente muito aguardado aqui.

cantado Two and Two, Carolina Herrera. Sensacional. Você pode escolher masculino ou feminino pra você. Murilo Vieira Martins do Cruzeiro, final do telefone 9757. Olha que coisa boa. Vai ficar cheirosão, hein, Murilo? Parabéns pra você. E ó, quer faturar seu perfume também? Anote dois horários que você ouviu essa música aqui durante a programação e manda pra gente e tá concorrendo. Na próxima semana tem mais perfumes pra você.

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4: Marca toca não. Vamos juntos. É sexta-feira, final de semana. Muita música boa pra gente ouvir durante essa hora. Com aquele presente que você quer ganhar sempre aqui na Clube. Tem uma Air Fryer da Mondial. Combinado, ó. Músicas que contam a sua história, que te animam, dão aquele gás no final de semana. Sempre junto com a gente. 61995750118. Tarde demais aqui na sua Clube, porque é sexta-feira, bem happy, né?

0: Tá bom demais, é a sequência rolando. Diego Vitor Hugo, Beijei a Cura, só música boa. Clube Online. Sempre com aquela pitada de informação na sua tarde de sexta-feira. Babi, boa tarde.
1: Boa tarde. E agora você sabe que os brasileiros estão com hiperfoco

0: mundo, né?
1: Vamos que vamos.
0: Só
1: hein?
0: Se fala disso. Inclusive, a seleção brasileira faz amanhã o último amistoso antes da estreia na Copa do Mundo de 2026. O técnico Carlo Ancelotti falou que a partida contra o Egito vai ser a última oportunidade para testar alternativas e observar jogadores antes de definir a equipe para o Mundial. O treinador já adiantou que pretende dar chances a atletas como Lucas Paquetá e Igor Thiago e também confirmou que o zagueiro Gabriel Magalhães deve ser poupado por causa aí do desgaste físico depois da final da Champions League. Outra novidade é a situação do Neymar, que segue em recuperação da lesão na panturrilha. Vai fazer um exame amanhã, sábado, porque ele não viajou com o resto do time, tá? Certo. Pro amistoso. Mas se ele for liberado após esse exame amanhã, segunda-feira ele volta a treinar com o resto do grupo e já aumenta aí a expectativa pela presença dele nos primeiros jogos da Copa.
2: Ô, Babi, aproveitar a oportunidade para você que tá acompanhando a clube nesse momento, para embalar esse clima de Copa do Mundo e indicar para as pessoas acompanharem no stream aquela série da Copa de 70, né?
0: Verdade, é muito bacana aí do tricampeonato, né? Da terceira taça, né? Que o Brasil levantou, ainda com o Pelé. É incrível, vale muito a pena assistir.
2: E aqui na Clube você pode faturar 6 meses de streaming grátis, se
0: Inclusive,
2: liga!
0: Inclusive, hoje teve resultado e você pode ser o próximo.
2: Dali Brasil! Até já, Babi!
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César. Você quer um sucesso bom demais da sua Clube? Anote dois horários pra concorrer àquele perfume maravilhoso 212. Combinado? Vamos juntos. Um abraço pra você, o melhor ouvinte do mundo. Alô, Santa Maria, Alain, Bárbara e Cícero, São Domingos, Daiane, Elias e Fernando, na Fercal, Geraldo, o Henrique.

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0: Tá na clube, tá bom demais, é o Murilo Ruf, saudade estranha.
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0: Chegou a hora, hein? Aquele presentão, uma Air Fryer maravilhosa no fim de semana resolve muito. Por quê? Ser reunido ali com os amigos, com a família, deixa ela trabalhando, fazendo aquele franguinho a passarinho maravilhoso. E aí você vai curtir. Bom demais! Presentão pra vocês, Ter Monteiro Costa. E acha fundo, final do telefone 2979. Olha que coisa boa. Aproveita muito seu final de semana. Que coisa boa estar junto com você sempre. E o Cezinha tá chegando pra te fazer companhia. Bom fim de semana, hein?
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0: semana.
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0: Musical de hoje, Thiaguinho. Pensamentos gente, intrusivos. Opção número 1 de hoje, hein?
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0: Opção número 2. Tá vendo aquela lua? Thiaguinho também, viu? Qual delas? E aí? A nova ou a véia?
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0: Conta aí pra gente qual é a sua, 61995750118, música 1, Thiaguinho, Pensamentos Intrusivos, a música nova, ou Thiaguinho, tá vendo aquela lua, já o sucesso pra você. Conta pra gente, tá bom? Dá o seu voto de presente, kit super frango e boa, no final dessa hora a gente joga aí na sua mão, viu?
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1: Se for embora pra vocês, seja
0: Henrique e Juliano.

0: na Clube tá bom demais. 12h15, excelente tarde pra você. Boa sexta-feira, sextou na Clube.
1: Todo mundo
0: já no clima do seu fim de semana, muitas atrações na sua Clube. Vale a pena você ficar ligado junto com a gente, viu?
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0: Babi, por aqui, boa tarde, Babi, tudo bem?
3: Tô por aqui, Cezinha, boa tarde, tudo ótimo e com você?
0: Tudo tranquilo, vamos falar
3: Sextou de novo. Olha, bora falar do Enem sim, Cezinha, isso. Porque termina hoje o prazo de inscrição pro Enem, né, que é a principal porta de entrada para as universidades públicas e programas como Sisu, ProUni e Fies. Os interessados devem se cadastrar exclusivamente pela página do participante até às 11h59 da noite, no horário de Brasília. A taxa de inscrição é de R$ 85,00, mas lembrando que alunos da rede pública não pagam, tá? E poderá ser paga até o dia 10 de junho. Mesmo os candidatos que conseguiram a isenção precisam confirmar a participação no sistema. Tá bom? As provas serão aplicadas nos dias 8 e 15 de novembro e nesse ano a expectativa é de que a maioria dos alunos

0: própria escola onde estuda, facilitando aí o acesso e reduzindo deslocamentos.
1: Certo.
0: Então, mais uma vez, hoje é o último dia para se inscrever no Enem. Já houve alguns casos que eles prorrogaram as inscrições, mas não tem nada
1: previsto.
0: Né, previsto. Então, é hoje, tá
1: é
0: bom?
1: Hoje.
0: Somente até hoje, 11h59 da noite.
1: Obrigado, Davi.
0: Até já, Cezinha.
1: Voltamos já.
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0: Busca 1 ou Busca 2, conta aí, ó, escolhe a sua favorita, a sua preferida, o lançamento ou sucesso.
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0: Música 1 de hoje, Thiaguinho, lançamento Pensamentos Intrusivos.
3: 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Nós dois no sofá.
1: Ou a véia?
0: Thiaguinho, tá vendo aquela lua? Opção número 2 de hoje. Qual delas é a sua?
3: 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De coisa louca, eu já sabia.
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0: Conta aí pra gente qual é a sua, tá liberadaço, 619-9575-018.
1: Vote.

0: Tá na Clube, tá bom demais. 12h37, Eduardo Costa. Imagina eu, aqui na sua Clube, na Rádio Oficial da Música Boa. Sextou, no meu bater a Márcia, o Natan e o Odaí. Alô, Jaboticabal com a gente, o Paulo, Raquel e o Sérgio. Alô, Arniqueiras, Dom, Tainá, Vitor e Vivian. E o Uberaba, tamo junto, Uberaba, Wilson, Yuri, a Camila, todo mundo ligadaço.
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13: Clube 2:42.
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0: Adalberto, é a vez dele. Fala aí, Adalberto.
1: Beleza? Boa tarde, Cezinha. Boa. Minha música é a 2, Tiaguinho. Tá vendo aquela lua? Aqui é Adalberto Taguatinga Norte, tá na clube, tá bom demais.
0: Essa aí foi mais votada também pela galera, Adalberto. Valeu, amigão. Ganhou. Aí, ó, vale pra casa. O kit super frango e boa.
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0: Tá na clube, tá bom demais. 2h54, Israel Rodolfo, pra vocês, Jorge Matheus, perdoou nada.
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0: E aí?
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0: E aí, como é que você tá? Tudo bem? Tudo tranquilo? Boa sexta-feira, sextou! Parabéns pelo seu dia, muitos anos de vida, felicidade pra você nessa data querida. A Alexandra Torres dos Santos Vicente Pires também, o Daniel Rodrigues Ferrari Planaltina, ainda Mirelle Cândido da Silva de Varginha, e também o Guto, o nosso Guto aqui. Grande Guto! Beleza, amigão? Parabéns aí, muita paz, muito amor no seu coração, sucesso cada vez mais.

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16: Mas que delícia, bora ficar numa boa, meu povo querido, amado e cheiroso da nossa querida e amada Chapecó. Que sexta-feira linda, cara de verão. A temperatura é de 23 graus na capital do Oeste. Tarde linda de sexta-feira, eu espero que você esteja muito bem do outro lado do rádio. Eu sou o Rogério Mello, a partir de agora faço companhia pra vocês aqui na Tarde Clube 13 em ponto, nesse 5 de junho de 2026. Temperatura de 23 graus e hoje Dia Mundial do Meio Ambiente. Proteja, cuide do meio ambiente. Cuide muito, afinal, a extinção é para sempre, né? É um dito popular antigo que vale muito a pena. Não jogue nada de lixo pela janela do carro. Faça a sua parte. 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Eu tô me organizando aqui porque tem muito prêmio para hoje, tá? Como de praxe, toda sexta-feira nós temos uma recarga pro seu botijão de gás da Solução Gás. Nós temos dois rodízios de pizza com espeto corrido completo do Polentas. Além disso, nosso amigo Adriano mandando aqui, olha só. Nós temos 5 ingressos para a feijoada da Arena Beer Gastrobar amanhã, que fica aqui na Rua Uruguai, do ladinho da Arena Condá. Amanhã tem 5 feijoadas, 5 ingressos para você ir comer de graça a feijoada gostosa na Arena Beer Gastrobar, tá? Além disso, nós temos o sorteio de 12 pacotes de figurinha da Copa com 84 figurinhas. Na Magazine Luiza, gente, tem um pacote que vem 84 figurinhas dentro, tá? E nós temos 12 para sorteio. Não sei se o teu filho, tua filha, o teu sobrinho, o teu cunhado, você tá fazendo a coleção, tá fazendo as figurinhas ali do álbum da Copa. Nós temos 12 pacotes com 84 figurinhas dentro de cada um. Então é muito prêmio. Então manda tua mensagem, o prêmio que você tá afim, que você vai ser um dos sorteados. Não esquece de mandar o prêmio que você tá afim. Se é figurinha da Copa, se é rodízio de pizza, se é gás ou se é ingresso pra feijoada amanhã.
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16: E na correria a gente já aciona a Vermelha, trazendo informações pra gente do comércio. Fala aí, Vermelha!
10: Alô, Rogério Mello. Ótima tarde pra você e toda a audiência
16: também.
10: Da Clube FM Chapecó. Sexta-feira, de novo, né? Ontem já era sexta, hoje é sexta de novo e
16: não,
10: amanhã é sábado. 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
16: Valeu, Vermelha, tchau pra você, valeu, abraço pra toda a galera lá da Schumann. Bora começar o nosso programa 13 e 4, uma hora de música sem intervalo pra você. 3361-3150. Tem pacote com 84 figurinhas pra Copa. Tem feijoada pra você almoçar amanhã. Tem rodízio de pizza pra ir hoje à noite no Polentas e Gás também. Tudo no WhatsApp da Clube 135. Tá na Clube, tá bom demais.

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0: 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E a vontade de fazer cagada é gigantesca.
1: Luan Santana e Léo Foguete. Luan City Festival São Paulo.

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3: Vou confessar. Opa, bom dia. Bom dia, povo. Bom dia de A a Z, de zero a 100, para não esquecer de ninguém.
4: Como é que amanheceram hoje? Animado?
5: Dá uma ventania, derrapar a galinha do galinheiro no outro.
6: Vamos dar, Lídia Mareda!
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0: Clássico do Baltimore, Tarzan Boy. Essa música aqui fez história, ainda faz. Toca muito, né? Isso aqui tinha uma galera que ia pras boates, danceterias, dançar, fazer o passinho e tudo mais. Inclusive a Tio Chico, que é minha banda, a gente toca essa música, a galera vai ao delírio. Seja o pessoal de mais idade, menos idade. E amanhã, dia 6, meu aniversário, eu estarei aqui no ar comemorando com vocês. E estarei comemorando no The House com a Tio Chico amanhã à noite. Tem bolo pra todo mundo, todo mundo não. São 5 quilos de bolo. Dependendo da hora que chegar, se chegar muito tarde, não vai ter bolo mais. Então cola lá com a gente. Seguinte, uma tarde de muitos prêmios. Deixa eu atualizando aqui os prêmios que a galera tem direito. O nosso, a nossa recarga de gás, a Solução Gás, que a gente tem aqui toda sexta-feira. Então fala, Clube Me Dá o Gás. Nós temos dois rodízios de pizza com espeto corrido, acompanhamentos do Polenta, as dois, um para cada ouvinte. 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Para amanhã, 5. 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E agora, vamos lá. 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A Vermeia tá andando, mas que notícia ruim pelo comércio hoje. Fala aí, Vermeia.
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0: 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Vambora, 3:27.
2: Olha que vai ser o gole hoje, então.

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1: A sexta-feira é até meio-dia, só. Se o cara não trabalhou a semana inteira pra fazer uns trocos, na sexta-feira, depois de meio-dia, que não vai fazer.

0: últimas semanas. 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Ah, Melo, quer levar minha mulher? Eu te dou um par de ingressos, tá? A gente manda aqui que a gente vai vendo as demandas, tá bem? Mas agora a gente vai conversando com o comércio de Chapecó. Acho que é o amigo Dema que tá por aqui emprestado hoje. Fala aí, Deminha.
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1: 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Vai lá, Melo.
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0: Sexta-feira linda de sol, bebê! 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
1: E é sexta-feira e passou do meio-dia.

0: Vambora, vamos correndo, vamos ir rápido que a Sapucaí é longe, o tempo urge, né? Vermeia trazendo mais informações pra gente. Fala, Vermeia!
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2: Sexta-feira, hashtag graças a Deus.
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0: 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Vou correndo aqui pro 3361-3150, tem muitos prêmios. De novo esse WhatsApp, quer o atualizar? Pera aí, deixa eu só atualizar. Lembrando dos prêmios, tem recarga, botijão de gás da Solução Gás, dois rodízios de pizza do Polentes com espeto corrido completo, cinco ingressos pra feijoada da Arena Beer amanhã meio-dia. Não quer fazer almoço? Quer pegar a patroa e lá almoçar por nossa conta? Feijoada completa na Arena Beer, do ladinho da Arena Condá, aqui na Uruguai? Manda tua mensagem, Melo, quero ir pra feijoada. Tá? Tem cinco ingressos. E dois pacotes de figurinha da Magazine Luiza com 84 figurinhas dentro de cada pacote, tá? Então você vai mandar, Melo, quero feijoada, Melo, quero figurinha, Melo, quero pizza, Melo, quero gás, que daí aqui depois eu vou me achar, tá bom? Quem tá por aqui sintonizar com a gente é o Cabral. Valeu, Cabral. Quem tá por aqui também mandando um alôzinho.
1: Oi, Melo. Oi. Eu sou a Milena. Quero ganhar as figurinhas da Copa.
0: Oi, Milena. Tá concorrendo, meu bem. A criançada enlouquecida pelas figurinhas, cara. É, quero com marido e filha. Sou a Viviane, do bairro São Lucas. Tá querendo ir no rodízio do Polentas, a nossa amiga Viviane. Valeu, querida. Tá bom, deixa eu ver. Não posso me perder aqui, cara. É muita mensagem, cara. É muita mesmo. É, deixa eu ver quem tá por aqui com a gente. Leonardo Padilha, querendo também levar a esposa e a filha pra jantar no Polentas. Deixa eu ver quem mais tá por aqui com o tio Melo. Deixa eu mandar aqui um áudio. Alô?
2: Oi, bom dia.
0: Meu nome
2: é Benjamin Ribeiro.
0: Oi, Benjamin.
2: E eu tava ouvindo aqui a rádio e tava falando que tem figurinha da Copa.
0: Olha aí, a criança.
2: Daí eu vou querer, sim, quero que você me inscreva nesse sorteio, por favor.
0: Tá bom.
2: Pode me inscrever?
0: Claro, Benjamin. Que educadinho, cara. Já tá inscrito aqui, meu queridinho. São 84 figurinhas, cara. Que loucura, né, gente? É coisa pra caramba. Deixa eu ver quem mais tá por aqui, mandando alôzinho para o Melinho.
1: Oi, Melo, me coloca no sorteio, eu quero ganhar a figurinha da Copa.
0: Meu Deus do céu.
1: Tio Melo, me coloca no sorteio.
0: Meu Deus, claro. O Renatinho, João Pedro, beijo, queridos. Estão participando aqui com o tio Melo. É, Laís, do bairro Santa Paulina, de Chapecó, também querendo figurinha pros filhos. Oi, Melo, tudo bem? É, uma galera querendo figurinha aqui. Que tirada boa, hein, Magazine? E é 84 figurinhas, né, cara? Boa tarde, amigo Melo. Aqui é o Chico. Quase esquecendo, hoje é aniversário do meu irmão mais novo. Manda um recado pra ele. Vamos tentar ligar pra ele já, ô Chico. Eu tô de aniversário amanhã. Geminiano, gente boa ele, então. Deixa eu ver aqui. Deixa eu ver se eu vou conseguir. É porque, cara, é muita gente. Vamos ver se eu consigo ligar pro Du aqui. A gente gosta de ligar pra galera que tá de aniversário. Vamos ver se você vai atender. E o pau torando, e o pau torando. Na hora que ele atender, vai estar tocando esse musicão no ouvido dele. Ele não sabe da onde que tá vindo. Ele vai achar que é a Krapus ligando pra ele. Atende, homem. Mais, esperar chamar mais duas vezes, não vou desligar. Mais uma, se não atender, adeus. Ah, que pena. Tentei aí, Chicão, mas o homem não atendeu o telefone. Cara, deixa eu ver quem mais tá por aqui. Vou ler mais uma mensagem, vou tocar música. Cara, é muita. Eu leio uma mensagem, vem 20, cara. Alô?
3: Tudo bem? Aqui é a Isa da Vila Real.
0: Oi, Isa.
3: Tô te mandando um feliz aniversário. Me coloca no sorteio do Dizio do Polanco. Um beijo, tchau.
0: Beijo, tchau, nenê. Ficou meio ruim a mensagem, mas o tio Melo entendeu. Deixa o Vander Marafon tá por aqui conosco e o Tomás também. Vambora de música, gente. Vai participando aqui pelo 3361-3150. WhatsApp da Clube FM Chapecó. Manda teu nome completo. Nome completo eu preciso, tá? E manda também o prêmio que você tá afim. Se é rodízio de pizza, se é gás da Solução Gás, se é ingresso pra comer feijoada amanhã de meio-dia na Arena Beer, ou se é as figurinhas da Copa da Magazine Luiza. Tá na Clube, tá bom demais.

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3: 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Vem pra cá, vai. Oi.

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5: A tua mãe deve tá ficando louca da cabeça, né? Quer que o pai deposite pensão na sexta-feira, homem. 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Não, ó, a semana que vem, o pai vai ver se vende uns leitão aí pra arrumar o dinheiro pra ter mandado a pensão. 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
10: Ou nós podíamos acertar aquela cerveja lá que ficou, que beberam quase 40 garrafinhas e... Porque já faz mais de 90 dias, daí fica ruim, né? A gente, eu toquei de pagar as meninas com missão delas, né? Vê se me manda um Pix de tarde.
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12: É, mas tem que mandar um Pix de tarde. É o seguinte, economiza, cara. Economiza essa vida. 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Assim, ó, eu não sei se eu vou conseguir... Se eu vou conseguir ler todas as mensagens que aqui estão, porque é impressionante a quantidade de gente. Então eu vou tentando pelo menos, né, lendo alguma coisa que tem por aqui, peraí. Principalmente criança, cara, tá louco, essas crianças não estão em aula não, cara?
13: Oi, tio Melo,
12: oi.
13: Tudo bem?
12: Tudo.
13: Hoje eu tô bem feliz que não tem aula, que eu posso escutar o teu programa.
12: Olha aí, ó, tá explicado. Eu falei, ué, essas crianças não têm aula? Eu acho, então, que elas estavam de feriado hoje, né?
13: Eu queria que tu me botasse nesse sorteio das figurinhas da Copa.
12: Tá.
13: Aqui é o Davi Krindeges, tá na clube, tá bom demais.
12: Davi, tu deve, pelo jeito que tu fala, ô Davizinho, tu deve ter uns 28 anos de idade, né? Essa tua foto é de criança, mas tu deve ter uns 20 anos já. Abraço, querido. Alô, Brasil.
14: Boa tarde, eu sou o Matheus.
12: Oi, Matheus.
14: Eu moro aqui em São Cristóvão, tenho 14 anos, tô em busca de completar o álbum.
12: Olha
14: eu
12: aí.
14: Eu quero participar desse sorteio, desse pacote de figurinha.
12: Tá bom, Matheus, tá participando, querido. Outro que deve estar em folga da aula, cara. Meu Deus, cara, é muita mensagem. Eu leio uma e vem 10. Ivone tá por aqui com a gente, a Josi também. Sabrina de Cordilheira Alta querendo gás. É, boa tarde, querendo as figurinhas da Copa. Era o Valmor Júnior. É, deixa eu ver, estamos na audiência. Valmor Luísa, por aqui, Melo, Melo e Melão, sempre espalhando alegria e diversão e muitos prêmios de montão. Evelise do Santo Antônio. Galera do Santo Antônio aqui com a gente, William de Chapecó também, deixa eu ver quem mais da Braguinha.
15: Boa tarde, galerinha da Clube, aqui é o Jackson, morador do Barefap.
12: Valeu, meu amigo.
15: Clube, me dá um gás, o meu tá acabando e o dinheiro tá curto. Valeu, abraço, tá na Clube, tá bom demais.
12: Tá bom demais, meu irmão, tá participando, afinal tem gás da Solução Gás, meu irmão. A gente vai deixar o teu botijão de gás cheio, cheio. Fala, Melo, toca uma do Rio Negro e seus limões pra nós. Bah, mas na hora, deixa eu ver se eu acho aqui. Rio Negro e Solimões.
16: Mas eu sinto que ele ainda está.
12: Rio Negro e Solimões. Ah, aqui, ó. Já achei, meu irmão. Vou tocar daqui a pouquinho, deixa pro pai. Adriana Mioto tá por aqui querendo as segurinhas pra dar pro guri dela de 7 anos. A gurizada enlouquecida com a segurinha da Copa. Presente da Magazine Luiza. 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Osvaldo Defap tá por aqui com a gente. Deixa eu ver quem mais tá por aqui. Alô, Brasil.
17: Mela, aqui é o Enzo da Vila Real.
12: Oi, Enzo.
17: Eu queria participar do sorteio dos dois pacotes de figurinha pra completar meu álbum da Copa.
12: Tá bom. Abraço. Lembrando que são dois pacotes. Obviamente, não serão dois pacotes para um ouvinte. Vai ser um para cada ouvinte. Cada pacote tem 84 figurinhas da Copa presente da Magazine Luiza. E caso você, papai e mamãe, queira comprar, lá o preço dele é 84 pila. É um real cada figurinha, tá? Caso você queira comprar, eles têm para vender lá na Magazine. Boa tarde, Mela. Aqui é Heriberto, do Arvoredo. Valeu, querido. Tá participando aqui. É, deixa eu ver, boa tarde, sextou, programa top, parabéns, estou querendo gás, não mandou o nome. Melo, quero gás, Fátima Regina. Estou visitando minha filha, ouvindo vocês. Seja bem-vindo a Chapecó, minha querida. Melo, quero gás, vai o Tiro do Bairro Refap com a gente aqui. Melo, quero gás, quem tá por aqui é a Tatiane Maconato Marafon. Deixa eu ver quem mais tá por aqui, mandando alôzinho.
18: Oi, eu sou o Zoe Ribeiro.
12: Oi.
18: Eu quero as cartinhas pros meus manos, que são a cartinha da Copa.
12: A segurinha.
18: E pra mim, eu quero cartinha também, mas é a cartinha da Guarda do Leão. Obrigada, tchau.
12: Tchau, que coisa mais fofa, linda. Beijo pra você.
18: Tá na Clube, bom demais.
12: Que coisa mais linda, cara. Então é o seguinte, ó, de prêmios, tá? Recapitulando. Além do gás, da Solução Gás e das figurinhas da Magazine Luiza, tio Melo tem aqui dois rodízios de pizza com espeto corrido, churrasco completo. É só chegar no Plenos e comer, encher o bucho por nossa conta. E por falar em encher o bucho, cara, amanhã, Arena Beer, na Uruguai, do lado aqui da Arena Condá, tem feijoada amanhã de meio-dia. Eu tenho 5 ingressos. Só manda, Melo, quero ir pra feijoada e eu te mando o ingresso pra você almoçar de graça. Ah, Melo, devolvo com a minha mulher, me dá 2. Eu posso te dar 2 ingressos, me convença. Manda aqui no 3361-3150. É gente pra caramba, velho. Agora 4h29.

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11: Boa tarde, Melo. Coloca nós no sorteio da pizza aí, homem. 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

0: Que loucura, gente! 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Não tem desculpa, mulher, vou te dar um abraço, pelo amor de Deus, gente. Tem um cara que no Dia dos Namorados, ele falou, não vou dar presente pra minha mulher. Ele mandou um áudio pra mulher dele falando isso aqui, ó, escuta só.
1: Eu vou lá na Everard, vou pegar uns bagres, vamos fazer um cardinho hoje de noite, pra nós.
2: Cardinho. Invente de aparecer com bagre, mas o tipo mesmo,
0: bocó. E ela fala que ele vai dar com bagre na cabeça dele. Tá, deixa eu ver quem tá por aqui. É um caminhão de gente, cara. Boa tarde, Melo, que é o Guilherme Antônio Lopes, do Pinheirinho. Tá querendo rodízio de pizza. Valeu, meu irmão. Tá participando. Porque tem dois rodízios de pizza do Polentas, tá? Tem um pacote com 84 figurinhas da Copa pra Copa do Mundo, presente da Magazine Luiza. Tem 5 ingressos pra feijoada da Arena Beer amanhã meio-dia. Amanhã de meio-dia é só ir almoçar por conta da clube. Onde fica a Arena Beer? Do lado da Arena Condá, aqui no Uruguai, tá? E tem mais a recarga de gás da Solução Gás. Deixa eu ver quem mais tá por aqui. Peraí, cara, meu Deus, é um caminhão de gente, cara. Meu Deus! Oi, clube, meu nome é Luiz Gustavo. Primeira vez participando, Melo, quero as figurinhas, valeu. Cara, a gurizada tá impressionante. Tá? É impressionante. Deixa eu só anotar aqui, porque como eu não tenho produção, eu tenho que me virar nos 30 aqui sozinho, né, cara? Eu vou respondendo e lendo. Quem tá querendo polentas é o Ivânio. Deixa eu colar aqui. Eu vou ter que ir respondendo os caras, porque senão eu me perco aqui. Eu me perco, cara. Não posso me perder, cara. Melo, quero figurinhas. Deixa eu ver quem tá por aqui, mandando.
3: Bom dia, meu nome é Samuel Ribeiro.
0: Tu vê que a gurizada, esse é o terceiro guri já que manda bom dia, cara.
3: Bom dia, meu nome é Samuel Ribeiro.
0: O
3: tava
0: Samuel
3: vindo aqui a clube, já vi que tem cartinha aí no sorteio.
0: Porque eles falam cartinha, né? Tu vê aqueles cartinha, falando figurinha.
3: Tô colecionando esse ano e tá difícil.
0: Não tá fácil?
3: Me põe aí que eu quero essas cartinhas, vão tudo pra mim e pros meus irmãos.
0: Tá bom, tá concorrendo aí. Deixa eu ver quem tá por aqui querendo também as figurinhas. É a Cleusa Benites. Melo, quero figurinha, tá bom. Deixa eu ver quem mais tá por aqui. Fala comigo, bebê.
4: Oi, Melo, eu quero concorrer às figurinhas da Copa.
0: Tá bom.
4: Meu nome é Gonçalo.
0: Que nome estranho tu tem, Gonçalo? Melo, quero ingresso pra feijoada. Manda abraço pra turma que tá no bairro Boa Vista. Alô, galera do Boa Vista. Como é que tamo? Como é que tamo, piazado Boa Vista? Tô na forga, tão trabalhando, o que estão fazendo? O menino Renardo, aí sabe, bicho velho. Deixa eu ver quem tá por aqui também.
5: Paleta de bêbado.
0: Cala a boca, mulher, praga, tô falando. Esse áudio é muito bom, cara. É o seguinte, tem um cara que tá com a mulher em casa, ele chegou meio no gole. E a mulher dele é braba, que é o cão. Aí rolou essa conversa. E ele tá mandando um áudio no grupo pros amigos, mano. Rolou essa conversa aqui, ó.
5: Paleta de bêbado.
0: Cala a boca, mulher, praga, tô falando no grupo.
6: Cala a boca, você. Eu te estendo o cabo de vassoura de novo. Vai trabalhar.
5: Nossa, bruta.
0: É, bruta, ignorante. Sentou-lhe, é isso aí. Não dê moleza, senta no cabo da vassoura, menos esses homens forgados. Mayara Schneider tá por aqui também, deixa eu ver quem mais. Alô, Brasil.
6: Daí, Melo, tudo bem? Boa tarde.
0: Fala, bicho velho.
6: Queria participar aí do sorteio dessas figurinhas aí, amor.
4: Eu também quero.
6: Também quer, meu amor? Aí, ó, viu só? Um abraço aí, meu amigo.
0: Abraço. Fala, fala. Ah, cara, eu juro assim, ó, eu queria ter uma tonelada de figurinha, eu queria ter uma carreta inteira de figurinha pra presentear toda a nossa audiência. A gente segue por aqui na programação, faltando 9 para 5, tá na Clube, tá aí, bom demais.
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2: A sexta-feira é até meio-dia, só. Se o cara não trabalhou a semana inteira pra fazer uns trocos, na sexta-feira, depois de meio-dia, que não vai fazer.
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0: chorou nessa marca, né? Que música linda! Ei, a Luiz Marengos, que pra combinar com a nossa caminhonete branca que roda toda sexta-feira por aqui na Clube FM em Chapecó. Muito bem, falando com a Vermelha de novo. O que, que a Vermelha tá querendo? Fala aí, Vermelha.
1: Melo! Agora vamos fazer uma brincadeira ali com os nossos ouvintes. Vamos? 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
0: Vermelha, meu bem, desculpa te interromper, mas... Mas... Foi uma loucura tão grande... Tão grande... Que já acabaram os prêmios. Já se foram. Eu recebi, no momento que eu tava falando com a Vermelha, recebi mensagem do Adriano Melo. Acabaram-se os prêmios. Acabou tudo. Então, pra você que passou ali na Sempre Econômica e conferiu, você foi o sortudo, você levou o prêmio, tá bem? Muito obrigado aos amigos da Sempre Econômica pela parceria. Afinal, foi uma tarde intensa de muitos prêmios. Mas vamos aproveitar e vamos conversar com o Dema de novo. Fala aí, Deminha.
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2: 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Melo, segue você tocando a melhor música da Clube FM.
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6: E daí ele falou assim, me dá um beijo. Eu grudei um tapão na cara do piá e tinha vários amigos dele e ele passou um vergonha.
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8: 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Acordei agora.
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0: Que loucura, gente, que loucura. 5 mais Clube na parceria do Sicoob. 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Lembrando dos prêmios, gente. Assim, eu não sei se eu vou conseguir ler todas as mensagens, porque é muita gente mesmo. Nós temos os 2 rodízios de pizza com acompanhamentos lá do Polentas para ir hoje à noite. Nós temos ingresso para a feijoada da Arena Beer amanhã, aqui no Uruguai, do ladinho da Arena Condá. 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Nós temos pacote de figurinha com 84 figurinhas presente da Magazine Luiza. 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Agora 5 e 6.
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0: Bora com a música 5 com o saudoso Cristiano Araújo. Bom final de tarde pra você. Tá na clube, tá bom demais.

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0: 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Bora lá pro 3361-3150, gente para um caramba por aqui. Até postei uma história agora ali no agradecendo, principalmente os nossos parceiros comerciais. Assim, gente, é muita, muita gente querendo, principalmente as figurinhas da Copa. Não tem, são somente dois pacotes, tá? E semana que vem, um passarinho verde chamado Adriano me falou que teremos mais figurinhas da Magazine Luiza! Nosso amigo Kleber Ferreira tá por aqui pedindo um Venga Boys. Aí, zá, bicho. Deixa eu preparar aqui o Venga Boys. Venga Boys é bom. Já toquei a caminhonete branca. Já me livrei da caminhonete branca. Tá querendo segurinhas pra dar pro filho Eduardo. Valeu, deixa eu ver quem mais tá por aqui. Tarde, Menicom, estamos na clube. Bom demais, ponto de sorteio das segurinhas. Meu guri tá colecionando. O Ricardinho manda uma caminhonete branca. Aí, ó, já tocamos, meu irmão. Deixa eu marcar quem tá por aqui.
1: Fala, Melo, tudo certo? Aqui o Theo, Caio e Arthur, os três irmãos.
0: Fala, Theo.
1: Concorrer a esse sorteio da segurinha da Copa. Tá na clube, tá bom demais.
0: É isso aí. Eu acho, cara, é assim, eu tô pensando em que critério eu vou escolher um ganhador. Eu acho que quanto, vamos supor, Melo, aqui em casa tem 5 crianças. E elas dividem, elas têm 2 álbuns, sei lá, 3 álbuns, um só pra todo mundo. Eu não sei, cara, eu vou ter que pensar aqui em alguma coisa. Meu sobrinho ainda não nasceu, pediu pra eu deixar o nome dele pra ganhar um sorteio do Fabrício Ribeiro. Aham, sei bem, seu jaguarão. Isso é tipo nossa caça aos ovos, que era pras crianças, só foram os marmanjos lá pegar os ovinhos das crianças, mal acabados.
2: Tarde, Melo.
0: Oi.
2: Eu queria concorrer do sorteio das figurinhas. Meu nome é Rafaela.
0: Oi, Rafa. Bah, me pegou no contrapé, eu tava tomando uma água aqui. Valeu, Rafinha. É louco por uma pizza com as figurinhas. Meus filhos não me dão um minuto de paz. Ah, Maikele. A partir do momento que você levou o álbum pra dentro de casa e o primeiro pacote de figurinha, adeus. Adeus. Nosso Paulo aqui mandando mensagem pra esposa que tá de aniversário amanhã, Rosilane. Rosi, vai tá de aniversário junto comigo. E amanhã eu vou estar no ar, tá? Amanhã, 9 da manhã, eu vou estar no ar aqui. Te aguardo na programação e eu vou sortear o... Cara, amanhã eu vou sortear um kit churrasco maravilhoso lá do Supervisor, tá? Deixa eu ver quem tá por aqui. A Patrícia querendo figurinha pros filhos. Deixa eu ver quem mais por aqui.
3: Boa tarde, Melo. Quero essa pizza aí, ó. Caiu os pilões já, moço. O cobre já levou tudo,
0: hein? Já caiu os pilões.
4: Melo, Melinha, Melão, você mora no meu coração. Aqui é a Heloísa, tenho 12 anos. Moro no Vila Real. Quero concorrer às figurinhas da Copa. Tá na clube? Tá bom demais.
0: Valeu, Elô. Carlos Alberto aqui com a gente também. Deixa eu ver quem mais. Alô? Alô, fala comigo.
5: Boa tarde, tudo bem? Aqui é o Júnior.
0: Oi, Júnior.
5: E o Miguel, meu filho, de 7 anos. A gente quer mandar mensagem para a rádio para estar concorrendo às figurinhas da Copa. Estamos empolgados aqui para preencher uma sala.
0: Valeu, meu amigo, tá concorrendo. Muita gente. Quem tá querendo gás aqui é a Juliana. Valeu, Juliana. Feliz aniversário antecipado. Muito obrigado. Boa tarde, Melichou. Coloca nos da Rodízio. Quero levar minha sogra a jantar para ela parar de incomodar. Não vou ler teu nome aqui. Nosso amigo Chicão passou ali e ganhou o prêmio dele. Alô, Brasil.
6: Tudo bem? Aqui é a Micaela do bairro São Cristóvão.
0: Oi, Micaela.
6: E eu queria concorrer ao sorteio das figurinhas, tá bom? Porque se tá na clube, tá bom demais. Na minha escola, você olha nos corredores, é um monte de gente batendo cartinha, juro por Deus.
0: As cartinhas.
6: Então, tá na clube, tá bom demais. Um beijão, meu amigo. Melinho, Melão.
0: Valeu, Mica. Abraço pra você, meu bem. Tu sabe que a galera fala cartinha, né? A figurinha só no cartinha. Acho legal isso. Lucas Peruso tem 11 anos, que era com as figuras. Gabriel das figurinhas também. Aqui a Daiane, mamãe do Gabriel Martinelli, na IFAP na escuta. IFAP é impressionante quanta gente na escuta da gente lá no bairro IFAP. Muita gente mesmo. Boa tarde, Melo. Quero as figurinhas fazer minha irmãzinha feliz. A Bárbara, valeu, Bárbara.
7: Aqui. Boa tarde, Melo. Boa
0: tarde.
7: Aqui é a Mari, tudo bem?
0: Fala, mulher.
7: Viu, queria concorrer às figurinhas da Copa. Minhas sobrinhas estão completando o álbum.
0: Tá bom. Ela terminou do nada, assim, um corte seco. No... Tatiane Emert, por aqui também querendo figurinhas. Adoro o teu programa, Rogério. Ah, ela me chamou de Rogério, cara. Muito obrigado, minha querida. Fala, Melo Rose do Paraíso. Como é que tá aquelas figurinhas pro filho Miguel? Tá pedindo perigosa e linda. Vamos tocar nesse bloco ainda, minha querida. Deixa eu já colocar aqui, ó. Aqui, deixa eu meter a perigosa. Perigosa tem que ter, né, cara? Essa tio Chico toca também. E amanhã vamos ferver lá no The House, meu aniversário. César de Fato tá por aqui, deixa eu ver quem mais.
8: Melo, tudo certo? Bom. Aqui é o pai do Miguel. Hoje ele não vai poder mandar mensagem.
0: Ah, não!
8: Mas se tiver algum sorteio, coloca no sorteio aí.
0: Tá bom, pai do Miguel.
8: Tá no clube, tá bom demais.
0: Valeu, meu querido, tá participando. Alô, Brasil. Alô?
9: E se puder, mete um Dire Straits aí pra nós.
0: Hein? Ah, não, tá aqui, ó.
9: Boa tarde, Melo. Como é que tá, meu querido? Pode vir por cá.
0: Como é que tá?
9: Dando mensagem pra te dar os parabéns. Chegando aos 60 já, né? Chegando aos 60, mais um ano te aturando aí. E que Deus te ilumine, te dê toda a paz do mundo.
0: Deus te elimine, achei que fosse falar.
9: Sucesso na tua vida, nessa empreitada tua aí que faz as nossas tardes animadas.
0: Coisa boa.
9: E só pra lembrar, né? Amanhã é sábado. Amanhã é sábado, é aniversário. Depois das 4, Taquaras tá aberto, né? Te esperando novamente. Esperando novamente e só pra lembrar que... Tu que paga, né? Um abraço, meu querido.
0: Eu fiquei um ano esperando esse áudio do Cláudio, cara. Um ano, cara.
9: E se puder, mete um Dire Straits aí pra nós aí.
0: Pá.
9: Um abraço, meu querido.
0: Abraço, tamo junto. Tio Chico também toca Dire Straits aí, hein, Claudinho? Tá convidado lá, cara. Mas isso é um jaguar.
10: Oi, vida. Tô aqui no Taquaras, venha.
0: Mas o homem é um jaguarão, né?
10: Jaguar.
0: E Yolanda do Expoente, quero gás. Meu tá acabando. Valeu, Yolanda. Melo, quero ingresso pra feijoada, parabéns pelo programa. Quem é você? Sempre acompanhando você. Estou por casa, segunda-feira toco como eu tocava nas boates nas antigas. O Clodoaldo, cara. Clodoaldo é um nome muito raiz, né, irmão? Nossa.
11: Boa tarde, meu amigo Melo, tudo certo?
0: Bom.
11: Não vou pedir nada, só toca um TNT pra nós.
0: Ah, caramba. Não, mas tu é xarope esse TNT aí, ô Castor. Não tem TNT aqui na rádio. Vai num dia no show meu que eu toco pra você, duas, três.
12: Opa, Melo. Boa tarde.
0: Oi, Davi. Tá bem ruim o áudio, mas tá participando. Bela, primeira vez que eu mando mensagem pra você. Põe no sorteio de figurinhas da Copa. Um abraço pra você. Quem que é tu?
13: Ô, Melo, por favor, homem, mas ponha nesse sorteio aí, homem. Tô querendo a figurinha. Meu nome é Caio Miguel Leões de Quadros. Moro no bairro Boa Vista. Me ponha nesse sorteio.
0: Olha a tristeza do Piazão mandando mensagem. Crende aos pais. Alô, Brasil.
14: Ô, Melo. Pão, homem do céu, nunca ganhei pizza, nunca ganhei nada. Me coloque no sorteio das figurinhas.
0: O homem tá na foto em cima de um cavalo de pé, o Bernardo. Abraça, Boa tarde, tio Melo. Aqui é a Cecília Tedesco, na escuta do programa junto com meu pai. Fala no sorteio das figurinhas da Copa e nos outros que tiver. Obrigado, valeu, Maria Cecília. Deixa eu ver quem mais. Cara, é muita gente, velho.
15: Oi, aqui é o Enzo da Colônia Bacia.
0: Oi, Enzo.
15: E eu quero concorrer à figurinha. Por favor, me coloque no sorteio.
0: Tá bom, meu amigo. Colônia Bacia, rolamos baile bom lá. Boa tarde, meu filho. Quero ganhar as figurinhas da Copa. Coloca. Orley de Oliveira, São Lucas. Tá participando, meu querido. Abraço pra toda a família. Sonara tá por aqui também. E deixamos cartinhas, né, cara? Não é as figurinhas, chamam de cartinhas. Que interessante isso. Rodrigo da Silva querendo pizza. Deixa eu ver quem mais.
16: Oi, Mel.
0: Oi.
16: Aqui é o Rafael.
0: Oi, Rafael.
16: Do Poço dos Fortes. Me bota no sorteio. Eu preciso de umas figurinhas da Copa do Mundo pra completar meu álbum, tá na clube, tá bom demais.
0: Tá bom, Rafinha, tá participando, querido. Boa tarde, Melo. Como que temo? Sou teu fã. Olha aí, muito obrigado. Tiagão, valeu, Tiagão. Obrigado, querido. É um prazer. Melo, quero ingresso pra feijoada. Débora Cristina. Agora pra feijoada eu só tenho mais um, tá? Eu tenho um último ingresso pra feijoada aqui lá na Arena Beira amanhã.
17: Opa, eu quero participar do sorteio dos pacotinhos de figurinha. Eu tô quase completando o álbum, eu quero muito esses pacotinhos.
0: Tá, ainda tá participando, queridão. Mandou um nome, Rafael do Seminário por aqui também. Quero ajudar minha irmã a completar o álbum dela. Não mandou um nome. Aí, barbaridade. Coloca o sorteio da segurinha, não é pra minha filha, é pra minha mulher, kkk. O Cleiton, mulher do Cleiton. Largou o crochê e foi pra segurinha, cara. 24 faltando pra 6.

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2: Melo, minha perigosa e linda. É sexta, Melo. Vamos com a perigosa e linda.

0: perigosa tem que ter na sexta-feira. Essa caminhonete branca não falta. Cara, impressionante quanta gente querendo as figurinhas da Copa. Já já vou trazer o nome dos ganhadores. Fique ligado nos teus telefones. E por falar em figurinha, olha só o que a dona Adri manda aqui, ó.
1: Viu? Você sabe por que, que o álbum de figurinha da Copa foi ao psicólogo? Porque ele não conseguia se completar.
0: Meu Deus do céu, Adri. Meu Deus do céu, Adri Tomasi. Que bela piada, hein? Abraço pra galera da Renalto que tá aí dançando ao som da clube. Perigoso, velho.
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21: Bah, o Melinho é o terror, né, meu? Eu fico no horror com esse louco.
0: Tá. É o terror. 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
0: 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Vou correndo aqui pro 3361-3150. Não vou conseguir ler todo mundo, porque assim, ó, é impressionante o quantidade de gente. O nosso ouvinte Paulo mandando aqui: trânsito parado na BRF. Caso você tenha alguma informação do que anda acontecendo ali pela BRF, manda aqui pra gente, tá? É, meu nome é Brian, Brian querendo figurinha. Olha só, gente, foi uma loucura das figurinhas da Copa. Presente, 2 pacotes de 80, com 84 figurinhas cada pacote. 2 presentes ali da Magazine Luiza. Semana que vem a gente vai ter mais, tá? A gente vai ter mais, vamos ter mais. Yasmin do Centro, que tá por aqui conosco, deixa eu ver quem mais. Alô, Brasil.
23: Eu gostaria de participar do sorteio, ganhar todas essas figurinhas aí, beleza? Samuel Amaral aqui dos bairros Centro.
0: Valeu, Samuel. Beleza, o que me falta? Ariberto Rosário tá por aqui também. Oi, Melo, quero concorrer as figurinhas pro meu guri, porque quem não tem um filho colecionando não é desse mundo, é verdade. Inclusive, tem um ouvinte que mandou aqui que tá indo pra falência, cara, de tanto prêmio.
24: Porque minha filha quis tanto o álbum da figurinha e eu acabei comprando esse título álbum. Meu Deus, é muito caro.
0: É, colocou o álbum da figurinha ali, tá. O que aconteceu com o trânsito?
25: Melo, que é Fábio, do ar-condicionado automotivo da IFAP.
0: Oi, Fábio.
25: Como é que tá, meu? Viu? Avisa o pessoal que se vem pro lado da IFAP aí, tá tudo parado. Os dois sentidos, Araras e Atílio Fontana.
0: Meu Deus.
25: Tudo parado. Me coloca no sorteio aí. Tá na clube, tá bom demais.
0: Valeu, Fábio. Tô com medo, cara. Eu acho que chegou a demissão em forma de um pacote pardo aqui. É. Marcelo Desbravador tá por aqui querendo pizza. Deixa eu ver quem mais. Alô, Brasil.
26: Eu sou a Alice, eu quero concorrer às figurinhas. Eu moro no bairro Paraíso.
0: Tá bom, meu bem, tá concorrendo. Quem mais tá por aqui? É, Nicolas, o Presente Médici. Valeu, Nicolas. Simone também querendo figurinha pro filho Leonardo. Jane, fala, minha filha.
27: Melo, gostaria das figurinhas da Copa. Meu nome é Jane Triquez, um abração.
0: Valeu, Jane, é tudo, meu filho.
28: Fala, Melo, boa tarde, Gabriel aqui.
0: Fala, Gabriel.
28: Coloca nesse sorteio aí da pizza, cara, fazer uma média aí com a patroa, valeu? Tá na clube, tá bom demais.
0: Cara, quando fala que vai fazer média com a patroa, acho que ele aprontou, hein? Acho que tá, né? Pelo amor de Deus, tira esse escorpião no bolso, homem do céu, leva amanhã pra jantar. Meu filho tá fazendo o álbum da Copa, o Caetano tem 3 anos. Daniela de Carli, estamos na estrada, daqui a pouco passaremos na tua cidade, Taquarussu do Sul, isso mesmo. Vocês vão meio que pro fim do mundo, então. Boa viagem, vão com Deus. Obrigado por levar a gente, carona, no Brasil.
29: Boa tarde, Melo. Tudo certo? É o Jean, do bairro Alvorada.
0: Fala, Jean.
29: Coloque no sorteio do gás aí, faz favor.
0: Tá bom, querido, tá participando. Alô, Brasil.
30: Ô, Melo, tudo dominado? Sou eu, a Valentina aqui. Eu quero um negócio aí, o sorteio da figurinha da Copa. E também, eu quero aquela música lá do Travesseiro Encharcado aqui.
0: Quem que mata? Não acredito.
30: É da banda Brilhação.
0: Da banda Brilhação. Uma criança desse tamanho pedindo banda Brilhação. E aqui, ó, a primeira que mandou. Aqui, ó.
30: Ô, Melo, tudo dominado? Sou eu?
0: Tudo dominado. Vale, beijo, te amo, meu amor. A Vale deve ter uns 50 anos de idade. Melo, põe o sorteio das figurinhas pra minhas meninas. Põe o sorteio da pizza. Amanhã tem onde aniversário? Amanhã no The House, meu aniversário. Vai ter bolo lá. Pelo menos isso eu vou levar, já que eu não posso pagar, não consigo pagar a carne. É, Melo, tem um bebê a caminho. Tô querendo a secadora aniversário da Clube junto com a Magazine Luiza. O Gustavo Vailate também. Brenda do Bom Pastor, alô Brasil.
1: Oi, Melo, me coloca nesse sorteio do rodízio. Quero levar minha mãe jantar hoje. Ou qualquer dia, né? Não importa. O importante é levar ela jantar.
0: É isso aí, tem que levar, tem que levar. O pessoal que tá mandando da secadora, a gente não vale, mas todos estão participando. Assim, ó, é muita gente. Eu vou tocar música e depois eu volto trazendo o nome dos ganhadores dos prêmios aqui na Tarde Clube. Faltando 7 para 6, bom final de tarde para você. Trânsito bem complicado na região ali da BRF, trancado tanto na Tilho quanto na Araras. Então, galera, respira fundo, vai com calma e deixa na Clube aí.

0: Muito bem, tem o som de Henrique e Juliano, fechando todas a programação Clube. Bora divulgar o nome dos ganhadores dos prêmios. Ai, ai, ai, vamos lá. Então, quem tá levando hoje o gás da Solução Gás é Yolanda Gomes Mourão. Quem tá levando um rodízio do Polentas é Viviane Tonin. Quem tá levando outro rodízio é Guilherme Antônio Lopes. Quem tá os ingressos pra feijoada na Arena Beer: Ronaldo Maciel, Ivan e Ivânio dos Santos, Otoniel Fávaro, Alessandra Tressoldi e Adriane Chiesa. Um pacote de figurinhas foi para Renato Augusto Tomazi. E o segundo pacote de figurinhas que saiu para Matheus Visotto. Parabéns aos ganhadores. E amanhã de manhã vai ter um presentaço maravilhoso aqui lá do Supervisa, com um kit churrasco. E semana que vem a gente vai ter mais figurinhas aqui da Copa, lá da Magazine Luiza.
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3: Meus amigos, terminou.
4: Muito bem, assim fechamos o programa. Que Deus abençoe seu final de semana nessa sexta-feira linda de sol. Coisa linda. Eu sou o Rogério Melo. Volto amanhã às 9 horas da manhã aqui na programação da Clube FM. Que Deus te acompanhe, fique bem e a gente se fala amanhã de manhã ou amanhã à noite com a Tio Chico lá no The House comemorando meu aniversário. Vai ter bolo pra galera. 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Galera que tá pela IFAP, vá com calma e com cuidado, porque o trânsito tá complicado por aí. A partir de agora, é o Sextou da Clube. Valeu!

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3: E bora que bora, que a gente tá falando o seguinte, tá? Estamos aí nesses últimos acontecimentos, as últimas aparições, os OVNIs e tal, essas comunicações extraterrestres. Por um acaso, a gente quer saber quem você gostaria que fosse abduzido pra bem longe. Não é isso, Franklin? Tá voltando pra casa agora, né?
4: Boa noite, Tami. Boa noite, família Clube. Aqui é o Franklin. Tami, voltando pra casa agora,
3: viu? Boa, coisa boa.
4: Voltando pra casa agora, ligadinho na melhor do Brasil. Tami, gostaria que os OVNIs, os ETs, abduzissem esses boletos, viu, Tami? Meu Deus do céu, não para de chegar nem no feriado de quinta-feira. As cobranças não cessam, viu, Cami? Hoje, então, que é sexta-feira, haja boleto. 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
3: Ai,

notificações que chegam automáticas? É nada. Vamos viajar agora pra 1997 e relembrar esse sucesso da maior girl band da história. Spice Girls com Viva Forever aqui na Clube.

0: aqui na sua clube. Vamos embora mandar aquele alô, aquele beijo especial. Olha, em Taguatinga, quem tá ligado é Renato, Carlos e o Matheus. Alô, Formosa, tem a Patrícia, Wesley e Amanda. Em Sobradinho, cheiro pro Fernando, Juliano e Rogério. Em Ji-Paraná, Simone, Vitor, Larissa.
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1: Três. São três

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0: essa pra você, a Ecodot quinta geração, pra você curtir muito a sua clube e ser muito feliz. Baseado nas últimas aparições de OVNIs, conte tudo. Quem você gostaria que fosse abduzido pra bem longe? Oi, Evânia.
1: Boa noite, Cami. Aqui é Evânia de São Paulo.
0: E aí, meu amor?
1: Quem eu gostaria que fosse abduzido?
0: Quem?
1: Pra sempre, pelos nossos coleguinhas,
0: quem?
1: ETs. Eram algumas pessoas do meu trabalho.
0: Olha.
1: Não posso citar nomes, porque elas escutam também a clube.
0: Tá,
1: mas... provavelmente sabem de quem eu tô falando. Mas enfim, é isso. Faz parte. Alexa, toca a Clube FM. Aqui é Clube, tá na Clube? Tá bom demais.
0: Tocando Clube FM. Agora, Henrique e Juliano. Liberdade provisória na Clube.
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0: sua Clube, daquele modelo, hein? Clube FM. Aliás, Alexa, toca Clube FM. Quem vai falar essas palavras belíssimas é você, Melissa Freitas Lima, de Ceilândia. Final do telefone 6402. Parabéns, Melissa. Se deu bem, minha querida, arrasou, viu? Curta muito a sua Clube com essa Alexa de presente pra você, que é a melhor ouvinte do mundo, não tem jeito, né? E você não sai daí não, que a sequência Clube vai começar. Já pega o papel, pega aí a caneta, o lápis, o bloco de nota do seu celular e anote tudinho, não perca nada!
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4: Tá. Começa a sequência a partir de agora. É você anotando do início ao fim, da primeira até a última música. Sem perder na dica, combinado? Porque tá valendo ainda o notebook de última geração. A qualquer momento o resultado da promoção sai e pode ser você o ganhador ou a ganhadora. De quebra final da hora, tem resultado da promoção quinhentão. É, você sabe como é que funciona? É quinhentão pra quem estiver no carro de aplicativo ou no táxi. Pra você que pega o carro de aplicativo ou o táxi, ih, eu confundi aqui. E também pro motorista, quinhentão pra cada um, é pro passageiro e pro motorista. Pra participar é muito fácil. Você vai entrar no carro e vai falar assim: motorista, coloca na Clube FM. E ele vai colocar na Clube FM. Aí você vai filmar esse momento, vocês dois curtindo. E vai marcar nas redes sociais, @ClubeFMBrasil. E depois mandar no nosso WhatsApp Clube. Esse mesmo que você continue interagindo com a gente. 619-9575-0118. Baseada nas últimas aparições de OVNIs pelo Brasil. Quem você gostaria que fosse abduzido para bem longe daqui? Participe, mande seu áudio e a gente abre com ela. Diva perfeita, nunca errou. Até quando errou, tava certa. Beyoncé com Irreplaceable.

0: do meu programador. Ó, teve também Calvin Harris com Rihanna, This Is What You Came For. Teve Backstreet Boys com As Long As You Love Me. Vai anotando tudinho. E já que estamos vivendo esse momento de interferências extraterrestres, algumas aparições acontecendo em vários cantos do Brasil, baseado nisso, quem você gostaria que fosse abduzido? Ou que também você gostaria que fosse abduzido pra bem longe? Quem fala?
1: Aqui é Carlos de São Paulo.
0: Oi, Carlos.
1: E eu gostaria que o que fosse abduzido seria essa minha preguiça.
0: A preguiça.
1: Eu tô trabalhando o dia inteiro com preguiça. Tá na clube, tá bom demais.
0: Tá certo, meu querido. Você não tá sozinho. Baseado em preguiças reais. Tamo todo mundo junto. Ninguém solta a mão de ninguém, tá bom? Vamos nessa. E a gente agora vai curtir Rick Ashley, Never Gonna Give You Up.

0: gente, essa música desbloqueia tanta memória afetiva, não é? Sixpence, Not the Richer, essa música boa na sequência nessa sexta-feira. Kiss Me! Coisa boa! Vamos lá mandar aquele beijo, aquele alô especial em Taguatinga. Tem a Renato Carlos e o Matheus. Deixa eu mandar aqui. Em Lusiânia tem a Daniela, Rafael e Priscila. Em São José do Rio Preto, Paulo, Camila, minha xará, e o Renan. Em Vicente Pires, Mônica, Anderson e Letícia.
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7: Olá, sou Carol Denardi, da Rede de Notícias Acaerte. Hoje vamos ter a alegria de ouvir o presidente da Associação Catarinense de Supermercados, Alexandre Simeone, que vai falar sobre a Expo Super, o maior evento de negócios do estado. Promovida pela ACATS, a edição deste ano está com inscrições abertas e promete movimentar o setor entre os dias 16 e 18 de junho no Expo Centro, em Balneário Camboriú. Além de negócios com mais de 300 expositores, a Expo Super debate temas como inovação e inteligência artificial. Entre os grandes nomes nacionais confirmados para esta edição está o filósofo Mário Sérgio Cortella, que vai falar sobre tomadas de decisão em cenários de transformações velozes. Quem destaca a importância do evento é o presidente da ACATS, Alexandre Simeone.
8: Realmente a Expo Super é um evento esperado pelo setor supermercadista todo ano, já é tradicional em nosso calendário. É um evento que se destaca a nível nacional, onde reúne toda a cadeia que faz parte do nosso negócio, né? Então, desde o produtor, das indústrias, os supermercadistas, enfim, um ambiente onde, além de negócios, também proporciona a geração de valores através do conhecimento. Nosso congresso, ele traz assuntos relevantes para o setor, onde atualiza, né, o nosso empresário supermercadista catarinense, sempre priorizando para entregar o que há de melhor para o nosso consumidor. Então, é um momento importante para o setor e, com certeza, será um sucesso novamente.
7: De acordo com Alexandre Simeone, a expectativa do segmento é superar a marca histórica de faturamento registrada no ano passado.
8: Todo ano a gente se surpreende com a Expo Super, né? É um número maior de visitantes. A feira tem se tornado um momento relevante para o supermercadista, onde ele vem buscar as novidades, né? Ele precisa se atualizar, o nosso setor é muito dinâmico. E a Expo Super é esse ambiente, um ecossistema onde que a gente, além de gerar conhecimento, gerar valor para o negócio, traz também muitos negócios, né? Negócios com os fornecedores que estão ali expondo. Então a expectativa sempre é superar. Ano passado tivemos mais de R$1 bilhão em negócio e esse ano, com certeza, é superar esse número também.
7: Você ouviu o presidente da Associação Catarinense de Supermercados, ACATS, Alexandre Simeone. Vale destacar que as inscrições e a programação completa você encontra no site oficial da Expo Super. E ficamos por aqui. Um abraço e espero por você no Minuto de Santa Catarina da próxima semana.
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3: É o Castor aqui do Presidente Médici dos Fundos. Tá na Clube, tá bom demais. Valeu, um abraço.
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2. Vamos curtir essa música aqui que foi lançada em 1987. Ela quase que ficou esquecida no tempo, mas aí em 1990 foi quando ela explodiu de vez, porque fez parte da trilha sonora do filme Uma Linda Mulher. Vamos curtir Roxette? It Must Have Been Love.

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0: Saindo o resultado da promoção Quentão pra quem estiver no carro de aplicativo ou no táxi. É Quentão pro passageiro, é Quentão pro motorista. Augusta Fração Santos do Guará. Final do telefone 4937. Bom, Augusta, Quentão, nada mal, hein, pra uma noite de sexta-feira.
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Começa a dar uma desacelerada nas músicas, mas nem por isso você também não ganha presente. Claro que tem presentaço por isso, viu? 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Mas pra isso tem que continuar interagindo pelo WhatsApp Clube. Baseado nessas últimas aparições de OVNIs e extraterrestres que a gente vem vendo, sendo noticiado, quem você gostaria que fosse abduzido pra longe? Ou o que você gostaria? Participe, manda pra gente, 619-9575-0118. A gente abre com Sam Smith.

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1: 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Alphaville. Forever Young.
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0: Avril, Forever Young, aqui no Clube By Night.
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0: Bora pro nosso bate-papo, hein? Baseado nas últimas aparições de OVNIs. Quem você gostaria que fosse abduzido? Ou o que que você gostaria, hein, Érica?
2: Boa noite, Clube. Boa noite, minha locutora favorita. Aqui é Érica Araújo, de São Paulo. Bem-vinda. E olha, o que eu gostaria que fosse abduzido pra bem longe.
0: O quê?
2: É as minhas dívidas, ó. Pode ir lá...

0: aberto a Rede Nacional de Rádio e Televisão para o pronunciamento do ministro do Meio Ambiente e Mudança do Clima, João Paulo Capobianco.
1: Boa noite. Eu sou João Paulo Ribeiro Capobianco, ministro do Meio Ambiente e Mudança do Clima. Estou aqui hoje para prestar contas à sociedade brasileira dos avanços e dos desafios que temos nesse Dia Mundial do Meio Ambiente. Desde janeiro de 2023, o governo do Brasil voltou a tratar o meio ambiente como indutor do desenvolvimento, não como obstáculo. Assim, estamos mostrando que é possível crescer, gerar emprego e renda sem deixar de proteger nossas florestas, nossas águas e nossa biodiversidade. Nos últimos 3 anos, o desmatamento na Amazônia caiu pela metade. No Cerrado, a redução foi de 32%. E no Pantanal, 65%. Ao proteger nossos biomas, salvamos a biodiversidade e evitamos lançar na atmosfera milhões de toneladas de gases de efeito estufa. Também ampliamos significativamente as áreas protegidas, com a criação de mais de 10 de novas reservas ambientais e o reconhecimento de terras indígenas e de territórios quilombolas. Somadas, elas equivalem em torno de 5 milhões de campos de futebol, desses em que veremos nossa seleção jogar durante a Copa do Mundo que se aproxima. Voltamos também a liderar a transição energética, a partir da substituição de combustíveis fósseis por opções mais limpas, como os biocombustíveis e eletricidade. Teremos estímulos à renovação da frota brasileira, tanto privada quanto do transporte público. Esses resultados são fruto de um amplo trabalho de cooperação entre o governo do Brasil, os estados e municípios e a sociedade civil. Eles só foram possíveis porque voltamos a investir em ciência, em monitoramento e a fortalecer instituições importantíssimas como o IBAMA e o Instituto Chico Mendes de Conservação da Biodiversidade, que foram alvo de tentativas de desmonte em anos anteriores. Outro fator central foi a retomada da cooperação internacional. E depois de 4 anos de exclusão, retomamos o Fundo Amazônia, que agora tem 9 países financiadores. Juntas, essas ações viabilizaram um volume recorde de 204 bilhões de reais em recursos públicos e privados, nacionais e internacionais, para o desenvolvimento sustentável no Brasil. Também voltamos a investir fortemente na recuperação de áreas degradadas e na restauração florestal. Hoje, temos 3,4 milhões de hectares recuperados. Neste ano, diante da previsão de um novo El Niño, reforçamos o monitoramento e colocamos em campo o maior contingente de brigadistas da nossa história. Aumentamos o número de aeronaves e equipamentos de prevenção e combate e apoiamos em mais de R$500 milhão de reais os corpos de bombeiros dos estados onde há mais incêndios florestais. Hoje, no mundo inteiro, são os critérios ambientais que definem acordos comerciais e abrem as portas do investimento. E na contramão dessa tendência, pode fechar mercados e isolar o país. Proteger as nossas florestas, os nossos rios e a vida de nossas famílias já seria a razão suficiente. E é, ao mesmo tempo, uma garantia para o futuro próspero da economia brasileira. Neste Dia Mundial do Meio Ambiente, renovamos o compromisso de deixar para as próximas gerações um país mais preparado e mais sustentável. Porque proteger o meio ambiente é proteger a vida e o futuro de todas as famílias brasileiras. Muito obrigado.

0: Mas antes, oi, Marquelane.
1: Então, respondendo a enquete,
0: conta.
1: Quem eu gostaria que fosse abduzido, quem alguns gostaria? Colegas de trabalho que eu tenho. Gostaria que eles fossem abduzidos pra bem longe.
0: Olha só.
1: Mas é isso aí. Não desejo mal.
0: Não.
1: Mas que eles fossem.
0: Só que não ficasse perto.
1: É isso aí, Cami. Tá na clube? Tá bom demais. Beijo.
0: Um beijo pra você, Marquelane. Bom demais. Obrigada pela participação. Tá, gente? Já já eu volto pra trazer o resultado pra você. Cruza os dedos. Vamos curtir agora Carly Simon com Coming Around Again.

0: Tá na Clube Tá Bom Demais. Agora é pra gente fechar com chave de ouro o Clube By Night, essa hora com a Adele. Easy On Me foi o tema da moda Clube 2022. Vamos ganhar presente?
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0: 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Tá na mão, hein? Benício Gomes Araújo, do Recanto das Emas, final do telefone 6190. Parabéns, Benício! Arrasou, meu querido! Aproveite muito esse presentão, tá? 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